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6:03. Bom dia para você que tá aqui na sintonia da Nova Brasil. Hoje é segunda-feira, 29 de junho de 2026. E aí, tudo certo contigo? Hoje tem jogo do Brasil. Como é que tá o coração, hein? Por aqui a gente segue curtindo muita música boa aqui pela Nova Brasil FM, uma empresa do Grupo Tati de Comunicação. Eu sou Cláudia Nakazato. Lembrando que você nos ouve pelo rádio, pelo aplicativo e também pelo site novabrasil.com. Como sempre, a gente vai ter a participação do nosso colunista do dia, a previsão do tempo, e a gente começa essa hora com o som de Rita Lee, Amor e Sexo. Bom dia pra você.

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0: Brasil, e essa foi Verônica Sabino. Demais. Também teve Zé Ramalho, Admirável Gado Novo.
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0: São 6:16, Maria Clara Sasaki está chegando com as informações do tempo para esta segunda-feira.
2: Olá, muito bom dia a todos que nos acompanham nesta segunda-feira, que promete tempo instável no litoral do Nordeste. Já tivemos chuvas volumosas e ainda há potencial para instabilidades ao longo dos próximos dias. Isso acontece porque a circulação de ventos úmidos do mar traz essa nebulosidade, essa quantidade de chuva bem persistente para o leste de Pernambuco, da Paraíba, áreas também de Alagoas, que podem registrar volumes elevados até o final dessa esta semana. As temperaturas hoje vão ficar na casa de 29 graus em Salvador, 28 em Maceió e no Recife, 30 graus em Fortaleza. Já no centro-oeste, no sudeste e até mesmo no interior do nordeste, o ar seco predomina, garante a presença do sol e temperaturas mais elevadas, bem diferente da semana passada, por exemplo, para o centro-sul do país. No estado de São Paulo, destaque para máximas na casa de 26 graus na capital paulista e baixos índices de umidade relativa do ar. No Rio de Janeiro faz até 32. Em Vitória, no Espírito Santo, a máxima hoje é de 27 graus e em Brasília, no Distrito Federal, tempo seco com 26 à tarde. Maria Clara Sasaki, da Tempo Ok Meteorologia, para Nova Brasil.
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3: Estamos em Copa do Mundo, caro ouvinte. Hoje tem jogo do Brasil e eu não poderia falar de outra coisa. Você já reparou que começou a Copa e de repente o Brasil inteiro vira técnico da seleção? No bar, no grupo da família, lá na padaria, todo mundo sabe quem deveria entrar, quem deveria sair e em qual posição jogar. Tira esse, bota aquele. Ih, esse aí não corre. Tá faltando um camisa 10 de verdade. Hoje a gente xinga o treinador e amanhã já tá montando a escalação ideal lá no trabalho. E sabe o que é mais curioso? Ninguém quer entrar em campo. O brasileiro, em geral, não quer ser o jogador que corre os 90 minutos. Ele quer estar na beira do gramado, de braços cruzados, decidindo quem joga. Todo mundo quer ser um técnico. Tô contando toda essa história já conhecida por nós brasileiros, porque é exatamente isso que a inteligência artificial está fazendo com o nosso trabalho. Durante muito tempo, a gente foi treinado para ser o jogador, para executar a tarefa, suar a camisa, correr atrás, entregar o trabalho, executar com perfeição. Agora chega uma tecnologia que corre mais, que não cansa, que joga em várias posições ao mesmo tempo, que não tira férias, não pede para descansar, e aí surge aquela pergunta que assusta. E eu? Eu fico de fora? Meu emprego sumiu? Não, você vira o técnico. Porque a máquina pode ser um baita jogador, mas ela não escala o time, ela não sabe a hora de arriscar, ela não sente a pressão da torcida, não conhece o adversário, não decide aquilo que importa naquele determinado jogo. Quem escala é você. O futuro do trabalho não é sobre mais quem corre mais rápido ou quem executa melhor. É sobre quem sabe montar o time certo para cada jogo, com cada talento no lugar, sendo ele uma pessoa ou um talento artificial, que a gente chama de agente de inteligência artificial. Esse novo tipo de trabalho tem nome, chama inteligência ampliada. A inteligência artificial joga, mas a estratégia é da inteligência humana. Então, nesse dia que o coração bate mais forte pelo Brasil, eu quero deixar uma provocação para essa segunda-feira de jogo de Copa do Mundo, nessa que o Brasil entra em campo. Aquele dom que todo brasileiro tem de opinar sobre a escalação, guarda ele com carinho, porque no novo mundo do trabalho, quem souber escalar bem, quem souber definir o processo e como trabalhar, ao invés de só correr atrás da bola, vai se destacar e vai se transformar num profissional do futuro de sucesso. Bom jogo para a seleção, boa torcida para nós. Espero que o nosso técnico escale as melhores opções e que o Brasil vença essa Copa. Até a próxima semana.
0: Esse foi Fernando Barra e a coluna Meu Emprego Sumiu, fechando esse bloco aqui pela Nova Brasil FM. São 6h25, já depois do intervalo tem Jornal Nova Brasil.
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0: Muito bom dia para você, ouvinte, já sintonizado na Nova Brasil e desde cedo acompanhando o nosso jornalismo. Eu sou Stephanie Swerdick e passo aqui para te lembrar que às 7:30 o nosso encontro no Jornal Nova Brasil Salvador com as principais notícias e informações de Salvador e da Bahia para você começar o seu dia bem informado. Eu te lembro que você nos acompanha também ao vivo através do YouTube com imagens. Acessa Jornalismo Nova Brasil para acompanhar a nossa transmissão e você também pode interagir conosco através do nosso WhatsApp 993471047. Manda pra gente sua mensagem, assim como lá no chat do YouTube, que está aberto para sua participação. Eu espero você daqui a pouquinho. Até já.
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3: Bom dia, ouvinte Nova Brasil, um excelente início de semana, segunda-feira começando com o trânsito movimentado na saída de Águas Claras em direção ao centro. Por enquanto, a melhor opção de trajeto é pegar a BR-324, depois seguir pela Bonocô, evitando pelo menos, por enquanto, a Avenida Santiago de Compostela. 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

0: Pesquisa Datafolha revela que maioria dos brasileiros não sabe ou não lembra do nome de nenhum deputado federal ou senador.
1: A maior parte da população também não se recorda em que parlamentares federais e estaduais votou nas eleições de 4 anos atrás.
0: Juiz decreta prisão temporária de 2 suspeitos de envolvimento em ataque a tenente da Rota, irmão de Eloá, em São Caetano, na Grande São Paulo.
1: Unicef estima que quase 700 mil crianças precisam de ajuda humanitária após terremotos na Venezuela. O número total de mortos sobe para 1.450.
0: Copa do Mundo. No primeiro jogo do mata-mata, o Canadá derrota a África do Sul com um gol aos 47 minutos do segundo tempo.
1: E é hoje, Brasil enfrenta o Japão às 14h. E ainda tem Alemanha e Paraguai e Holanda e Marrocos. Estamos apenas segundando, minha gente. Hoje é dia 29 de junho de 2026. Vamos juntos a partir de agora e que seja assim. Um excelente dia para todos nós.
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0: Ai, meu Deus do céu, que eu tô preocupado. Vamos que
1: ai,
0: vamos.
1: Ai, ai.
0: Bom dia, Stephanie. Tô preocupado. Tô preocupado com a Alemanha, tô preocupado com a Holanda, viu, Stephanie? Essa é a minha preocupação. O resto tá tudo certo.
1: Eu tenho certeza. Né? Tudo bem. Com a gente tem zero preocupações.
0: Zero preocupação. Muito bom dia pra todo mundo que tá na rede Nova Brasil, em São Paulo, Campinas, Ribeirão Preto, Araçatuba, São José dos Campos, Mococa, Brasília, Recife, Salvador, João Pessoa, na região da Mantiqueira, no sul de Minas, no Rio de Janeiro, pela Rádio Nova Paradiso. A gente tá no rádio, estamos também no aplicativo da Nova Brasil, estamos aí no site novabrasil.com e lá no YouTube em Jornalismo Nova Brasil. Então, onde tiver internet, você leva a Nova Brasil com você, seja pelo nosso aplicativo que você baixa no seu celular, seja no nosso site, ou então acompanhando a nossa programação, acompanhando o Jornal Nova Brasil diretamente no nosso canal no YouTube, acompanhando com imagens. O nosso canal é o Jornalismo Nova Brasil. Como é que você tá se preparando aí pro Jogo do Brasil? Como é que vai ser a sua rotina nessa segunda-feira? Mudou tudo? Vai trabalhar de casa? Vai pro trabalho? Sai mais cedo? Conta pra gente lá no espaço pro bate-papo em Jornalismo Nova Brasil. A gente quer saber como é que tá a sua rotina nessa segunda-feira diferente, segunda-feira de Jogo do Brasil, de Copa do Mundo. A gente abre os trabalhos agora às 6h33 com Heródoto Barbeiro.
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4: Qual é o país mais fanático pelo futebol? Provavelmente você vai dizer o Brasil. Bom, o Brasil realmente. Mas tem uma coisa interessante em relação ao Chile. O Chile, como você sabe, não foi classificado para a Copa do Mundo que está sendo realizada lá na América do Norte. Ainda assim, os chilenos compareceram ao estádio de futebol. 8 mil pessoas no estádio para trocar a figurinha do Campeonato Mundial de Futebol. Você já imaginou o pessoal todo lá no gramado, 8 mil pessoas trocando figurinhas da Copa do Mundo, dessa que está sendo realizada agora? Olha, nós somos fanáticos, mas os chilenos são muito mais. Nós ainda somos tão fanáticos que nós até erramos muitas vezes quando a gente canta o hino nacional.
1: Muito bem, são 6h34. Ontem tivemos um evento desse tipo aqui em Brasília também, viu? Quase 7 mil pessoas no gramado do Mané Garrincha para trocar figurinhas aqui em Brasília. Bom, vamos seguir agora te informando. Segunda-feira é só começando, né, minha gente? Vamos falar de tecnologia, mas tecnologia sem complicação.
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1: E a gente segue falando de Copa do Mundo. Esta edição trouxe mais uma novidade tecnológica para o futebol. Uma evolução do sistema semiautomático que detecta o impedimento. A Lilian Primo Albuquerque explica como é que isso funciona. Muito bom dia.
5: Bom dia. A Copa do Mundo de 2026 trouxe mais uma novidade tecnológica para o futebol. A FIFA anunciou uma evolução do sistema semiautomático de impedimento conhecido popularmente como Novo Tira-Teima, que promete tornar as decisões mais rápidas e precisas durante as partidas. Mas como isso funciona na prática? O sistema combina câmeras de alta velocidade espalhadas pelo estádio, inteligência artificial e sensores instalados na própria bola. Enquanto as câmeras acompanham a posição dos jogadores em tempo real, a bola inteligente registra exatamente o momento em que acontece o passe. Com essas informações cruzadas instantaneamente, o sistema consegue identificar possíveis impedimentos com precisão de centímetros. A principal diferença em relação aos métodos antigos é a velocidade. Em vez de árbitros de vídeo analisarem manualmente linhas na tela por vários minutos, o software faz boa parte do trabalho automaticamente, enviando um alerta para a equipe do VAR quando detecta uma irregularidade. A tecnologia também reduz um dos maiores motivos de reclamação dos torcedores: aqueles lances em que ninguém entendia de onde surgiram as linhas ou porque um jogador estava impedido por poucos centímetros. Agora, a reconstrução digital do lance é gerada automaticamente e pode ser exibida durante a transmissão. Outro avanço importante é a integração com a nova bola oficial da Copa, equipada com sensores que enviam dados dezenas de vezes por segundo. Isso permite determinar com muito mais precisão o instante exato em que o passe acontece, um detalhe fundamental para a marcação correta do impedimento. Segundo a FIFA, o objetivo não é substituir os árbitros, mas fornecer informações mais rápidas e confiáveis para auxiliar a tomada de decisão. A palavra final continua sendo da arbitragem, mas agora com muito mais tecnologia à disposição. E a tendência é que esse tipo de recurso continue evoluindo. O futebol, que durante décadas resistiu à tecnologia, hoje utiliza inteligência artificial, sensores, visão computacional e análise de dados em tempo real para apoiar decisões dentro de campo. No fim das contas, a tecnologia do impedimento ficou tão avançada que o atacante já não disputa só com o zagueiro. Agora ele também enfrenta câmeras, sensores, inteligência artificial e um computador que não pisca. E convenhamos, discutir com o árbitro já era difícil, imagine com um algoritmo. Um abraço e até a próxima semana.
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0: São 6:37. A gente segue te contando tudo que é essencial no noticiário desta segunda-feira. Stephanie, deixa eu só dar um pitaco aqui. Essa tecnologia do impedimento é chatíssima. Pelo seguinte.
6: Acho, concordo.
0: Outro dia, um jogador, não lembro que se foi ontem, anteontem, um jogador teve um gol anulado porque o bico da chuteira estava pra frente do calcanhar do zagueiro. Quer dizer, isso não é impedimento, gente. Ele não tinha nenhuma vantagem.
6: A impressão que eu tenho.
0: Diga.
6: A impressão que eu tenho é que a finalidade do esporte futebol é fazer gols. Estão fazendo de tudo para evitar os gols.
0: Exato.
6: Né? É isso, é bico da chuteira, é ponta do cotovelo, é meio centímetro da testa.
0: É.
6: Eu tô achando chata demais essa história. Para mim era o corpo inteiro, assim.
0: Isso.
6: Qualquer milímetro de vantagem do corpo completo do jogador, do atacante que tá ali avançado, seria impedimento. No mais, segue, gol válido.
0: Eu não duvido que a FIFA vá ter que rever a regra do impedimento para dar um mínimo ali, olha, é um corpo pra frente, sei lá, são no mínimo meio metro, sei lá, alguma coisa que estabeleça um parâmetro, porque a regra do impedimento é pra evitar a banheira, né? Evitar que o cara fique sozinho lá na frente, aí alguém dá um chutão pra frente, o jogador vai lá, pega a bola e faz o gol. Isso realmente é chato, né? Você ficaria com um jogo completamente sem jogada, sem graça.
6: Sem graça.
0: Agora, por outro lado, por causa de 2-3 centímetros não dão vantagem pra ninguém, né? O cara não tá impedido por causa de 2-3 centímetros, né?
6: Parabéns pra tecnologia, porque tá realmente pegando com precisão, né?
0: É.
6: Faz um escaneamento ali do corpo dos jogadores, é capaz de pegar realmente milímetros, centímetros, mas eu concordo com você, essa regra tá muito, muito chata.
0: E vamos lá, já que estamos falando de Copa do Mundo, hoje tem jogo do Brasil, meu Deus do céu, tá chegando 14h, como é que vai ser o seu dia, o que você vai fazer, você trabalha o dia inteiro, você vai parar para ver o jogo do Brasil? Temos aqui algumas informações para você se programar. O jogo é 14h, vai alterar o funcionamento de alguns serviços públicos, bancos, também agências do INSS. Essas agências vão encerrar o atendimento às 11h. A central 135 terá atendimento humano suspenso entre 1h e 17h, mas o aplicativo Meu INSS segue disponível normalmente. Já os bancos, pessoal, fecham ao 12h, segundo a Febraban, a Federação dos Bancos. Agora os caixas eletrônicos, o banco pela internet, o Pix, tudo isso continua funcionando, só as agências é que fecham ao 12h.
6: E aqui em Brasília, especialmente nos órgãos federais, os servidores, né, aqueles que não são de serviços essenciais, vão poder deixar o trabalho a partir das 11h e depois vão ter que compensar essas horas. Já os serviços essenciais como saúde, segurança e transporte continuam funcionando normalmente. No comércio aí em todo o país, lojas, shopping, supermercados podem adotar horários especiais durante o jogo conforme a decisão de cada estabelecimento. E aí as paradas variam entre 30 minutos e 1 hora antes da partida, mas a maioria retoma os serviços logo depois do apito final com aquela vitória, o que esperamos.
0: Aqui no nosso YouTube, o Walter está elogiando a camisa da Stephanie. Stephanie hoje está com a camisa da Jamaica, que é muito legal, por sinal. Muito bacana.
6: Lindona dos Reggae Boys.
0: E o Edmar disse que ele perguntou pro patrão dele se não ia suspender o trabalho hoje por causa do jogo. Aí sabe o que o patrão respondeu?
6: Que?
0: Você vai jogar?
6: Foi escalado, Edmar?
0: Foi escalado? Tá na Copa?
6: Tá nos 11?
0: Falou, Neymar.
6: Muito bom.
0: 6h42, uma notícia aqui relacionada à história da seleção brasileira. O ex-treinador Carlos Alberto Parreira, que liderou a seleção na campanha do Tetra em 94, passou por um procedimento de cauterização para conter um sangramento nasal e permanece internado na UTI do Hospital Samaritano, no Rio de Janeiro. Segundo o boletim médico divulgado ontem pelo hospital, a cauterização foi realizada com sucesso. Segundo o texto, Parreira encontra-se estável, permanece sedado, respira com auxílio de aparelhos e ainda precisa de cuidados intensivos. Carlos Alberto Parreira está com 83 anos e está internado desde o dia 16 com um quadro de inflamação pulmonar. Ele convive desde 2023 com um linfoma de Hodgkin, que é um tipo de câncer do sistema linfático, afetando os glóbulos brancos responsáveis pela defesa do corpo. A gente segue torcendo muito pela rápida recuperação do Carlos Alberto Parreira.
6: Força, Parreira, são 6h43 agora, vamos seguir girando pelo que mais importa para você nesse comecinho de segundo, que é essencial para você. Um juiz de Santo André, na Grande São Paulo, decretou neste domingo a prisão temporária de 2 homens suspeitos de participar do atentado contra o tenente da rota, Ronickson Pimentel dos Santos, que foi baleado na cabeça no sábado em São Caetano do Sul, também no ABC Paulista. Imagens de câmeras de segurança mostram o momento em que 2 homens em uma moto se aproximam do policial, que também estava de moto, e efetuaram os disparos quando ele parou em um semáforo. Ronickson Pimentel é irmão de Eloá Pimentel, assassinada aos 15 anos de idade em 2008 pelo ex-namorado Lindbergh Alves. A história foi transmitida toda ao vivo pela televisão. Lindenberg, está cumprindo pena em uma penitenciária de Potim, no interior de São Paulo. Ronickson permanece internado na UTI do Hospital Estadual Mário Covas, em Santo André. A audiência de custódia dos 2 suspeitos presos está prevista para amanhã de hoje. 6h44, vamos incluir o timaço de repórteres aqui da Nova Brasil nessa conversa para a gente girar o país, te deixando bem informado.
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1: O nosso giro começa lá no interior de São Paulo, falando de saúde. O diabetes já atinge mais de 17 milhões de brasileiros e os casos continuam crescendo. A Dani Rivas, em São José dos Campos, conversou com um médico endocrinologista sobre os principais tipos de diabetes, os sinais de alerta e as formas de tratamento. Vamos ouvir.
7: De acordo com a Federação Internacional de Diabetes, mais de 17 milhões de brasileiros convivem com a doença. E o médico endocrinologista Ramon Marcelino explica os principais tipos e as formas de tratamento.
8: E os dois maiores tipos, nós temos diabetes tipo 1 e tipo 2. E qual seria a grande diferença entre eles? O diabetes tipo 1, ele é imunomediado. O próprio corpo vai atacar as células beta-pancreáticas que secretam insulina. Então, na verdade, nós vamos ter uma deficiência na secreção de insulina majoritariamente. E, portanto, o tratamento, ele se faz utilizando as insulinas e os análogos de insulina, com aplicação subcutânea ou inalatória. Já o diabetes mellitus do tipo 2, ele tem no cerne do seu problema a resistência à insulina, muitas vezes associadas ao excesso de peso. E o tratamento, ele pode contemplar medidas para perda de peso, medicamentos para o tratamento de tanto diabetes quanto obesidade, como as canetinhas emagrecedoras, e outras medicações que diminuem a glicose.
7: Embora o diabetes não tenha cura definitiva, a doença pode ser controlada, além da medicação, com mudanças no estilo de vida, como uma alimentação balanceada e também a prática regular de atividade física, e sempre com acompanhamento profissional, que combinados são fundamentais para manter a glicemia sob controle e prevenir complicações. De São José dos Campos, Dani Rivas.
0: Isso aí, pessoal, vamos malhar, que é fundamental para a saúde. Um pouquinho de exercício todo dia já faz uma baita diferença. São 6:46. O Rio Ônibus, sindicato que representa as viações que operam no município do Rio de Janeiro, afirmou que pelo menos 25 coletivos foram vandalizados em piquetes na madrugada de hoje. E hoje é o primeiro dia da greve dos rodoviários no Rio de Janeiro. O Sérgio Leão tem as informações pra gente.

0: sem, a gente tá sem o áudio do Sérgio. Já já a gente volta com as informações do Sérgio Leão. São 6 horas e 47 minutos. Vamos aqui à reportagem aqui em São Paulo. O avanço de casos de sarampo voltou a colocar a importância da vacinação em evidência no Brasil. Na sexta-feira, dia 26, a Secretaria Estadual de Saúde de São Paulo confirmou 3 novos casos de sarampo em crianças da capital e de Guarulhos, aqui na Grande São Paulo. As informações ao vivo aqui de São Paulo com o Décio Caramigo. Bom dia, Décio.
1: Bom dia, Mauro, para você, para Stephanie, para quem acompanha a Nova Brasil. Depois de confirmar 3 novos casos de sarampo em crianças da capital e também de Guarulhos, o Ministério da Saúde e a Secretaria Estadual de Saúde de São Paulo recomendaram uma dose extra de vacina tríplice viral para bebês de 6 meses, de 6 a 11 meses e 29 dias, nas 2 cidades. São Paulo soma 5 casos da doença neste ano de 2026. Os 2 primeiros eram importados e esses novos casos seguem sob investigação. A chamada dose zero da tríplice viral, ela é indicada antes da idade prevista no calendário vacinal, justamente para reforçar a proteção dos bebês que têm maior risco de desenvolver formas graves da doença, nos explicou a diretora do Centro de Vigilância Epidemiológica de São Paulo, Tatiana Lang.
2: A medida busca proteger os bebês menores de 1 ano que ainda não chegaram à idade da vacinação de rotina e podem, assim, ter um maior risco de complicações pelo sarampo. É importante reforçar que a dose zero é uma proteção adicional. Ela não substitui as doses do calendário normal de vacinação infantil. Mesmo recebendo essa dose agora, a criança deve tomar a sua primeira dose da tríplice viral aos 12 meses e a segunda dose aos 15 meses. A orientação da secretaria é que mães, pais e responsáveis procurem a unidade de saúde mais próxima da sua residência e levem um caderneto de vacinação para atualizarem a proteção de todos os bebês.
1: E para que as pessoas que acompanham a Nova Brasil fiquem tranquilas, Mauro e Stephanie, o Brasil, ele é certificado pela Organização Pan-Americana da Saúde, que é um braço regional da Organização Mundial da Saúde, como país livre da circulação endêmica do sarampo. Mas vale destacar que existe um aumento de casos em países das Américas, especialmente nos Estados Unidos, Canadá e México, que recebem a Copa do Mundo, e é importante reforçar o alerta para a importação do vírus, porque muitos brasileiros, lógico, viajaram para a Copa do Mundo. Nós buscamos uma clareza sobre o assunto com o Dr. Renato Kifuri, que além de ser colunista aqui na Nova Brasil, ele preside a Câmara Técnica de Eliminação do Sarampo do Ministério da Saúde, para saber se existe o risco, com esses novos casos, de perder esse certificado, e ele nos explicou direitinho como que isso funciona.
3: Para perder o status, o Brasil precisa manter 1 ano de circulação do vírus do sarampo aqui sem ser casos importados, casos originados aqui e que mantém a circulação. Não se perde a certificação de zona livre do sarampo por causa de, não só pelo número de casos, mas especialmente pelo tempo prolongado de circulação do vírus com casos não importados.
1: Então, antes, só para a gente finalizar aqui, antes de viajar, principalmente para países com surtos da doença, a orientação da Secretaria da Saúde e do Ministério é sempre conferir a carteira de vacinação. E quem tiver dúvidas sobre as vacinas aqui no estado de São Paulo, por exemplo, pode consultar o portal Vacina Sem Dúvidas do governo de São Paulo, ou então procurar a UBS de referência da sua casa. Eu volto com vocês no estúdio.
0: Obrigado, o Décio Caramigo, trazendo todas as informações para a gente aqui de São Paulo. São 6h51, agora sim as informações do Sérgio Leão sobre greve de ônibus no Rio de Janeiro.
4: A categoria entrou em greve por tempo indeterminado, após decisão em assembleia neste domingo. Porém, o Tribunal Regional do Trabalho da Primeira Região deferiu uma liminar em que determina a circulação mínima de 50% da frota nos horários de pico e de 25% nos intervalos. Em nota, a Rio Ônibus informou que 600 coletivos saíram das garagens para atender a população. Porém, várias pessoas ainda reclamam de grande espera pelos pontos de ônibus aqui da cidade do Rio. Em em caso de descumprimento, segundo a liminar, foi fixada uma multa diária de R$50 mil aplicada de forma independente a cada uma das entidades sindicais. Ainda de acordo com a Prefeitura, o sistema do BRT, gerido pela MOB Rio, vai operar normalmente com um plano operacional regular de dias úteis. A gente lembra que, segundo o sindicato, a categoria não abre mão da proposta do dissídio aprovada e que foi encaminhada, né, para a Rio Ônibus, e que a mudança da data base para 1º de março. Um salário de R$5 mil para motoristas que dirigem articulados e de R$4 mil para os demais motoristas. Fim do contrato temporário e contratação por CLT para os profissionais do BRT, ticket alimentação de R$1.000, uma jornada de trabalho 5x2, manutenção do passe livre para a categoria e uma indenização dos 30 minutos do intervalo de almoço, além de plano de saúde e odontológico. Do Rio de Janeiro, pela Nova Paradiso, Sérgio Leão.
5: 6h53, vamos dar uma olhada também para o noticiário internacional.
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5: Camilo Mota está aqui conosco ao vivo para a gente bater esse papo. Camilo, muito bom dia para você. A gente segue acompanhando, assim, estarrecidos, tudo que tem acontecido na Venezuela. O número de mortos só aumenta a cada dia e a ajuda humanitária é cada vez mais necessária, né? Essa corrente de bem precisa acontecer e precisa acontecer de forma urgente, né, Camilo?
7: Precisa e muito, Stephanie. Ótimo dia para você, Mauro. Número impressionante de mortes que até o momento chegam a 1.450, segundo o governo venezuelano, que isso devido aos terremotos, né, que atingiram o país na semana passada. Hoje, a presidente interina Delcy Rodríguez informou que 33 pessoas foram resgatadas com vida nas últimas horas. Então, com esse avanço e também com essa ajuda humanitária, felizmente algumas pessoas ainda estão sendo resgatadas com vida. O país recebe o reforço de mais de 2.600 socorristas internacionais com cães também de resgate. Um comitê gestor vai coordenar os acampamentos provisórios e planejar a reconstrução rápida dessas moradias. As aulas estão suspensas em todo o país por mais de uma semana por causa dessa situação. O Fundo das Nações Unidas para a Infância estima que 680 mil crianças precisam de ajuda humanitária e cerca de 1.800.000 pessoas em situação de extrema urgência já foram aí notificadas no país. Os hospitais locais também operam acima da capacidade e centenas de escolas foram destruídas ou adaptadas como abrigos temporários. A entidade projeta que vão ser necessários US$52 milhões para financiar as operações de socorro imediatas. E a missão humanitária do Brasil recebeu um reforço de técnicos da Agência Nacional de Telecomunicações, a Anatel, para ajudar a resgatar sinais, aliás, rastrear sinais de aparelhos celulares de pessoas presas nos escombros. Um novo voo da Força Aérea Brasileira decolou com 35 bombeiros de São Paulo e Minas Gerais e no trajeto de volta a aeronave militar resgatou 13 cidadãos brasileiros que estavam retidos após o fechamento do aeroporto. O Ministério das Relações Exteriores também confirmou a morte de 2 brasileiros. Nessa situação tem espanhóis e portugueses também que foram confirmados aí, né, que são cidadãos estrangeiros que foram vítimas também dessa catástrofe e também graças, aliás, por causa, né, da situação de extrema pobreza na Venezuela e também das sanções norte-americanas contra o país. Mauro e Stephanie.
0: E Camilo, quais que são as últimas informações aí sobre as negociações entre Estados Unidos e Irã que voltaram a trocar ataques?
7: As negociações aí, não sei como estão, viu, Mauro? Mas a gente vê aqui que teve decisões por causa justamente do descumprimento desse acordo de paz que havia sendo, aliás, estava sendo negociado. O governo iraniano anunciou que vai controlar totalmente o acesso ao Estreito de Hormuz pelos próximos 30 dias, ou seja, um fechamento de novo do Estreito. A medida é uma reação aos novos bombardeios dos Estados Unidos na região que violaram esse acordo de paz neste fim de semana. Teve retaliação também das forças iranianas que atacaram bases militares norte-americanas no Kuwait e no Bahrein. O governo de Teherã solicitou a intervenção do Conselho de Segurança da ONU e o Departamento de Guerra dos Estados Unidos declarou que realizou esses contra-ataques em resposta à ofensiva iraniana. É um país acusando o outro. E os ataques continuam. Também teve uma explosão bastante grande aí no sul do Líbano neste fim de semana, colocando em xeque de novo essas negociações.
0: É, ontem houve uma conversa aí, Estados Unidos e Irã concordando em dar uma pausa nesses combates e permitir a livre circulação ali das embarcações pelo Estreito de Hormuz. É, esse vai e vem, esse avanço e recuo em negociações e ataques e o conflito que acaba não se definindo. Obrigado, Camilo.
7: Até a próxima.
0: 6h57, você segue aqui com a gente, ficando bem informado, bem informada nesta manhã de segunda-feira aqui na Nova Brasil.

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18: Com a hora avançando, a ACM, a paralela no sentido centro, começam a ter movimentação mais intensa de veículos. Por enquanto, quem sai do Imbuí para Brotas deve fazer o trajeto pela paralela, a ACM, evitando pelo menos por enquanto a Jorge Amado e também a professor Manuel Ribeiro. 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
20: Não vá perder a hora nessa segunda-feira, minha gente. São 7:02. Nós estamos aqui ao vivo para toda a nossa rede Nova Brasil.

0: Tem a opção aí do YouTube que eu te falei, tem a caixinha inteligente, tem o nosso site novabrasil.com e tem o nosso aplicativo também. Porque hoje é esse dia, né, minha gente? Às 14h, não tem choro nem vela. É Brasil contra Japão, vamos falar disso com o Weber Lima.
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0: Weber, eu sei que você tá confiante, mas eu não tô não. Bom dia.
2: Bom dia, Stephanie, bom dia, Mauro, ouvinte da Nova Brasil. Para com isso, já ganhou, já passou.
3: Pelo amor de Deus.
2: Ó, no dia em que o Brasil for eliminado pelo Japão, pode baixar as portas, baixa. Nunca mais pratique esse esporte no Brasil, não dá. Perder pro Japão não tem a menor condição de acontecer. Seria uma vergonha, acho que é histórica, seria uma vergonha histórica pro Brasil, né? O esporte que a gente tem uma tradição absurda. Então, eu não vejo de forma alguma uma possibilidade do Japão eliminar o Brasil. Mas, né, futebol, essas coisas acontecem, mas não acredito, não. Será uma surpresa para minha vida se o Japão eliminar o Brasil. Inclusive, eu venho falando aqui, né? O Brasil vai chegar na semifinal, eu tenho certeza disso. Porque, olha, é Japão, depois Coreia, Noruega e Costa do Marfim. E a Inglaterra. A Inglaterra sofreu para ganhar do Panamá de 2-0. Esquece isso, pô. Esquece isso. Eu já começo a duvidar se a Inglaterra vai passar pelo México. Eu já começo a duvidar disso. Então, acho que o Brasil hoje vence. O time deve entrar em campo com a mesma equipe do último jogo, né? Do jogo que deu esperança ao brasileiro, né? Dos 3-0 contra a Escócia, com o Alisson na direita, o Danilo, miolo de zaga, um dos melhores miolos de zaga do Mundial, né? Marquinhos, Gabriel Magalhães, na esquerda, o Douglas Santos, que está indo muito bem, fazendo simples, mas fazendo bem feito. Casimiro, Bruno Guimarães e Lucas Paquetá, né? Mais à frente o Rayan na direita, na esquerda o Vini Júnior e ali o Matheus Cunha centralizado. Esse deve ser o time que enfrenta o Japão em instantes às 14h.
3: O Weber, eu gostei ontem da coletiva do Ancelotti, achei ele muito pé no chão. Foi muito bem quando foi perguntado ou foi lembrado que o Japão ganhou recentemente do Brasil no amistoso e reconheceu as virtudes do Japão. Não entrou em provocação também quando perguntaram de um jogador japonês que falava que o Japão era favorito, tudo isso. Achei ele muito, muito pé no chão, reconhecendo que o Brasil está evoluindo e que cada jogo é preciso evoluir ainda mais. Achei uma postura bem, bem interessante mesmo. Eu acho que isso é um ponto positivo para a seleção no jogo de hoje, a postura do Ancelotti, Weber.
2: Ele tem boas respostas, né? São curtas, mas são boas respostas. E ele falou também, né, Mauro, dessa história de jogar bonito, né? Ele falou, olha, a partir de agora, a gente tem que jogar bola e ganhar o jogo. Não tem mais essa, jogou bem, jogou mal. Não tem essa história mais, né? Agora não adianta bonito, como aconteceu em 82, né, Mauro? Uma seleção espetacular, jogava bonito demais, mas não voltou com o título, né? Então, ele também falou sobre isso em uma das suas coletivas, né? Ele falou sobre isso, a partir de agora é ganhar e ganhar. Não tem mais essa de joga bonito, não joga, mas eu sempre gostei da forma em que o Ancelotti, até às vezes muito humorado, né? Uhum. Deu as suas entrevistas coletivas, mas hoje é isso, é ganhar, tem que ganhar e passar, avançar a próxima fase.
3: E ele lembrou de uma coisa, Stephanie e Weber, porque falou assim, agora é mata-mata, ele falou assim, não é mata-mata, é mata, porque não tem o jogo de volta. Né? Porque ele fez muito, a carreira dele se construiu muito em competições de mata-mata, de jogos eliminatórios de ida e volta, mas ele falou assim, agora é diferente, aqui é só um jogo, a coisa é mais séria ainda.
2: É verdade, Mauro.
0: Muito perigoso, né?
2: É, eu costumo sempre dizer, São Paulino não gosta que eu fale isso, né? Porque eu sou tricolor, eu sempre digo isso. Eu falo, São Paulo pode jogar, Mauro, mais 99 vezes com o Liverpool.

0: Liverpool. Vai perder aos 99. Aquilo ali acontece em jogos de uma partida. Aquilo ali não acontece mais. O Internacional, que bateu o Barcelona do Messi, com um gol do Adriano Gabiru, vai acontecer uma vez na vida, não acontece mais. Se fosse jogo de ida e volta, com certeza o São Paulo perderia o título e o Internacional também. Então, são jogos que um lance muda a história. Eu costumo sempre utilizar o exemplo, né? Muita gente fala, mas 2002 e tal. Eu falo, gente, o futebol é assim. Às vezes o cara não consegue performar em todas as partidas de uma competição, não consegue. Para quem não se lembra, em 2002, principalmente a turma mais nova, o Ronaldo Fenômeno não jogou absolutamente nada contra a Inglaterra em 2002. Nada. Você procura os melhores momentos, o Ronaldo não aparece nem no vídeo. E o Brasil ganhou com dois lances que só o futebol explica, né? Aquele chute do Ronaldo Gaúcho na falta, e o primeiro gol, né? Que o Ashley Cole teve possibilidade de fazer falta no Ronaldinho Gaúcho, por muitos metros deixou o Ronaldinho Gaúcho seguindo o contra-ataque e saiu o gol do Rivaldo. Então, jogo de mata, a partir de agora, não tem mais joga bonito. Joga para ganhar. Se ganhar mais 5 jogos, né? Estaremos conquistando o Hexa.
1: Eu queria só a tampinha dessa sua confiança. É por isso mesmo que eu falo assim, eu queria só um pouquinho, uma tampinha dessa confiança que você tá aí exalando, tá, Weber? Mas vamos lá, porque exemplo disso foi o que aconteceu ontem, né? Entre Canadá e África do Sul, com gol saindo nos acréscimos. Tava todo mundo ali torcendo pra gente ver pênalti. Pênalti com um time dos outros é uma delícia, né? Todo mundo torcendo pra ver prorrogação, pra ver pênalti. E aí sai esse gol já nos acréscimos, né, Weber?
0: É verdade, é verdade. Ontem o Canadá venceu por 1-0 com esse gol mesmo no finalzinho. O time da casa avança, é histórico, né? O Canadá chegando a essa fase, oitava de final de uma Copa do Mundo. E o Canadá conquistou essa vaga e hoje, né? Além de Brasil e Japão, teremos às 5h30 em Boston, Alemanha e Paraguai. Um jogo interessante também, né? O Canadá já está, aguarda o vencedor de Holanda ou Marrocos, que também se enfrentam hoje às 10 da noite no México, no El Gigante de Acero. Inclusive o Marquinhos falou sobre isso, né? Que o primeiro lugar foi muito importante por conta da logística, né? Senão o Brasil teria de ir ao México. E hoje teremos, além do Brasil, mais esses dois jogos, né? É isso aí. Hoje são esses três jogos, Brasil e Japão, Holanda e Marrocos, e daqui a pouquinho também, assim que veia, Alemanha e Paraguai.
2: É isso aí. Esse povo muito da bem. Copa do Mundo só não lembra que a gente precisa trabalhar, né, pô? Isso é uma coisa. Tanto jogão pra ver aí, a gente vai se virando pra conseguir equilibrar entre o trabalho e os jogos. Vamos que vamos, vambora. Amanhã comentaremos aqui o resultado de Brasil e Japão. Obrigado por hoje, Weber. Bom trabalho pra você.
0: Valeu, Mauro e Stephanie. Amanhã falaremos do próximo adversário do Brasil, Costa do Marfim, Noruega. Tchau.
1: Ai, tomara, tomara.
2: Tomara, isso aí.
1: É isso, Weber. Obrigada. Bom dia pra você. Amanhã quero ver essa confiança colocada à prova aqui. Tô confiante? Tô, mas tanto assim, sei não, minha gente. Vamos lá, 7h11. Agora a gente muda completamente o ritmo, muda a pauta por aqui. Vamos falar de eleições?
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1: Com esses resultados dessa pesquisa, que é um grande alerta, viu, minha gente? É um alarme soando no peito de cada cidadão, viu? A maioria dos brasileiros diz se quer lembrar ou saber citar o nome de um deputado federal ou de um senador que está em exercício na atual legislatura. Isso é o resultado de uma pesquisa Datafolha. Segundo o levantamento, 68% dos entrevistados não mencionou nenhum integrante da Câmara dos Deputados. No caso do Senado, o índice chega a 75%. Essa pesquisa também aponta dificuldade para lembrar o voto de 2022. 67% dos entrevistados disseram não recordar em quem votaram para deputado federal. Para senador e deputado estadual, esse índice é de 66%.
2: entre as pessoas que se lembraram de nomes de deputados e senadores, entre os deputados federais, o nome mais lembrado foi de Nicolas Ferreira, do PL de Minas Gerais, com 6%. Depois, Érica Hilton, do PSOL de São Paulo, com 4%. No Senado, o mais citado foi Flávio Bolsonaro, do PL do Rio de Janeiro, com 3%. Outros senadores de diferentes partidos, como Davi Alcolumbre, Eduardo Braga, Otto Alencar e Renan Calheiros, foram lembrados por 1% dos entrevistados. O Datafolha ouviu 2.004 pessoas, 2.004 pessoas em 139 cidades nos dias 17 e 18 de junho. A margem de erro é de 2 pontos percentuais. O levantamento está registrado no Tribunal Superior Eleitoral.
1: Enquanto a maioria diz não lembrar em quem votou para o Congresso, a lembrança é bem maior quando o assunto é a eleição para a presidência da República. Entre os eleitores que dizem ter preferência pelo PL, 97% afirmaram lembrar em quem votaram em 2022. Entre os simpatizantes do PT, o índice é de 90%. A pesquisa também mostra que entre quem pretende votar em Lula em 2026, 87% lembram o voto da eleição passada. Entre os que declararam voto em Flávio Bolsonaro, o índice é de 93%. Para essa parte da pesquisa, o Datafolha ouviu 1.898 eleitores com 20 anos ou mais, ou seja, pessoas que já tinham idade para votar nas eleições em 2022. O levantamento foi feito nos dias 17 e 18 de junho.
2: E essa pesquisa do Datafolha revelou ainda que 38% dos eleitores disseram não lembrar em quem votaram para governador em 2022. Apenas 7% das pessoas consultadas disseram não se lembrar em quem votaram para presidente. A gente tem aí, essa pesquisa do Datafolha talvez seja o levantamento mais grave que a gente tem nos últimos tempos. Não surpreende, a gente sabe dessa realidade, que a nossa população, infelizmente, não dá a menor bola para a eleição para o Congresso e também para o legislativo estadual e para o legislativo municipal. Vota sem saber em quem está votando. Vota por indicação, vota por um favor, vota por pressão, vota por qualquer motivo, menos por consciência. E depois é isso, nem se lembra em quem votou. Só que na hora de falar mal do político, de se queixar de privilégio, de dizer que o governo é ruim, de dizer que o Congresso não é inimigo do povo, tá todo mundo aí falando. Só que assim, gente, eu sempre falo aqui na nossa conversa de todos os dias, esse povo não tá lá caindo do céu, esse povo não surge, não brota ali do tapete do plenário do Congresso, entendeu? A gente é que vota, a gente é que elege. Como é que a gente não lembra em quem votou para depois poder cobrar? Se a gente não lembra em quem cobrou, muito menos das propostas do candidato a gente vai lembrar. E o jogo é jogado no Congresso. Fim da escala 6-1, tá parado onde? No Senado. Você gostaria que a escala de trabalho mudasse, terminasse a escala 6-1? Se você é a favor, saiba que tá parado lá no Congresso. Quem é o deputado, quem é o senador em quem você votou nas últimas eleições? Para você cobrar, você lembra? Não lembra. Gente, o jogo é jogado no Congresso. Não pense que o presidente da República manda muita coisa, ainda mais nos tempos de hoje. O jogo é no Congresso. Seguimos falando de política, 7:16, o Diego Amorim está chegando.

0: Bom dia, Diego Amorim. O que é que vens por aí? O que é que vai ser notícia nessa semana?
1: Bom dia, Mauro Taliaferri, bom dia para você também, Stephanie, todo ouvinte da Nova Brasil, no país inteiro. Olha, vamos por partes. Executivo, presidente Lula vai continuar empenhado aí em ajudar a nossa vizinha Venezuela. Tem algumas ações do governo federal em curso, sobretudo com o envio de aviões da FAB, a Força Aérea Brasileira, com donativos e força humana, né, para ajudar no resgate depois desse terrível terremoto aqui na Venezuela. Além disso, para hoje, no Palácio do Planalto, está prevista uma cerimônia com a presença também do ministro da Fazenda para lançar uma nova etapa daquele programa Desenrola, dessa vez voltado para os adimplentes, ou seja, aqueles que estão com dívidas, mas estão pagando em dia as suas dívidas, não há inadimplência, só que os prazos estão muito longos. E aí o governo está lançando um programa agora para tentar premiar aqueles que também pagam as suas contas, as suas dívidas, os seus débitos em dia, antecipando aí o fim dessas faturas em aberto. O presidente Lula viaja nesta semana para Assunção, viagem prevista para amanhã no Paraguai, onde vai acontecer mais uma cúpula do Mercosul, lembrando que nós estamos aí diante de recentes vitórias da direita na América Latina, no Peru e na Colômbia. O presidente Lula vai lá se encontrar com a turma do Mercosul. Ainda hoje, antes de viajar, o presidente Lula deve se encontrar com a Tereza Leitão, senadora do PT de Pernambuco, que assumiu no finalzinho da semana passada a função de líder do governo Lula no Senado, no lugar do Jacques Wagner, do PT da Bahia, que foi alvo daquela operação da Polícia Federal ainda dentro do âmbito do escândalo do Banco Master. Por falar em América Latina, Mauro, Flávio esteve na Argentina, né? Nesse fim de semana, Flávio Bolsonaro voltou a dizer por lá o que ele já tinha dito aqui no Brasil, que se ganhar em outubro, Brasil e Argentina voltarão a ser irmãos de verdade. Por falar em eleições, acaba de ser divulgada uma nova pesquisa encomendada pelo Banco BTG Pactual ao Instituto Nexus, e os resultados são os seguintes. No segundo turno, no eventual segundo turno, Lula teria 47%, houve uma queda, e Flávio teria 44%. Que volta a ser um empate técnico entre os dois principais pré-candidatos à presidência da República até aqui. Para o nosso ouvinte ter ideia, há duas semanas esse placar estava em 49 a 43. Então a avaliação que se faz, pelo menos no primeiro momento, é de que sim, essa operação da PF contra o Jacques Wagner pode ter aumentado a rejeição a Lula, e sim, o vídeo de Michele Bolsonaro com críticas ao Flávio até aqui parece não ter impactado o eleitorado de Flávio. Disputa presidencial, portanto, em aberto, inclusive com a rejeição ao Lula crescendo e a aprovação do atual governo parando de crescer nessa pesquisa que acaba de ser divulgada pelo BTG Nexus. No judiciário, para a gente caminhar aqui com a nossa agenda da semana, Alexandre de Moraes ainda não decidiu sobre a manutenção da prisão domiciliar do ex-presidente Jair Bolsonaro. Há uma previsão, inclusive, de reunião com a defesa, com os advogados de Jair Bolsonaro, antes de tomar essa decisão nos próximos dias. O que já está marcado é que o Supremo julga nesta semana um recurso contra o fim daquela aposentadoria compulsória. E para finalizar o nosso Tuvens de hoje, dia de vitória do Brasil sobre o Japão, no Congresso Nacional, amanhã, terça-feira, nós temos reunião de líderes com o presidente da casa, Hugo Mota. Nesta reunião, eles devem decidir que pautas, que projetos, que matérias ainda vão ser levadas a plenário antes do recesso parlamentar, antes do pessoal já mergulhar de vez nas campanhas, ou seja, antes das eleições de outubro. Estão aí nessa lista possíveis projetos a serem levados ao plenário, como o projeto que aumenta o valor de faturamento dos MEIs, que são os microempreendedores individuais, além do projeto que regulamenta a inteligência artificial e aquele projeto da misoginia. No Senado Federal, e eu concluo, Davi Alcolumbre deve se reunir na quarta-feira com representantes de centrais sindicais, justamente para discutir o fim da escala 6x1, que o Mauro mencionou agora há pouco. Antes disso, amanhã, ou seja, na véspera desse encontro, as centrais sindicais devem realizar manifestações pelo fim da escala 6x1 no Brasil inteiro. E amanhã, terça-feira, possibilidade de nova pauta bomba no plenário do Senado. Está prevista a votação de uma PEC, uma proposta de emenda à Constituição, que cria uma aposentadoria especial para agentes comunitários de saúde, e isso pode provocar uma nova questão fiscal aí para o próximo governo. É isso, semana agitada, apesar da Copa do Mundo entrando na sua fase decisiva, e a gente vai torcer muito pro Brasil hoje, Mauro.
0: Vamos que vamos torcer pro Brasil. Torcemos pro Brasil em todos os campos, até no campo político a gente torce pro Brasil.
1: É isso aí.
0: Obrigado, Diego. Sorte pra nós.
2: Valeu, Diego.
1: Até amanhã, coragem.
0: Ô, Stephanie, você coragem. Percebe, por exemplo, né? Pauta bomba no Congresso, aquilo que eu vinha falando. Onde é que o jogo é jogado? No Congresso, né? Ah, o governo gasta muito. Ó, quem tá aprovando pauta bomba é o Congresso. Até os gastos do governo, se você se queixa que o governo gasta muito, sabe onde é que o orçamento é aprovado? No Congresso. Se o Congresso não quiser, o governo não gasta. O governo vai gastar só o que está lá na meta, entendeu? Então, assim, a gente precisa olhar para o Congresso. O Walter tá fazendo uma provocação interessante aqui no YouTube. Ele fala assim: esse circo se importa com a cobrança de alguém? Eu acho que aqui tem dois pontos a considerar, viu, Walter? Primeiro, tem gente ali que nunca fez nada na vida a não ser político. Que é político desde 17, 18 anos. Entendeu? Tem gente que foi emancipada. Carreira, né? Tem gente que foi emancipada pelo pai para virar político. Pesquisa, dá um Google aí, você vai ver quem é. E para entrar para família de políticos. Tem gente ali que sabe que é de clãs, que tem assim várias gerações de políticos. Nunca foi nada, não fez nada na vida a não ser político. Se esse cara perde o cargo, acabou, ele não é mais nada. Então, assim, vai se incomodar com cobrança. E o segundo ponto é o seguinte: se político não se incomodar com cobrança do eleitor, ele não merece o seu voto. Então não vote em quem não se importa com a sua cobrança, porque político tá lá para ser cobrado. Então tem esses dois pontos para você pensar aí também no seu voto. É isso. Prometo não falar mais nada.
2: Faz o teste, né? Faz o teste. É isso, a gente tem até outubro, minha gente, pra olhar, pra pesquisar e pra colocar esses caras na berlinda, né? E aí, como foram os últimos 4, os últimos 8 anos? Vale a pena fazer esse teste assim, viu, Walter? Fica aí a provocação do Mauro e a minha também. Bom, 7h24, relógio avançando rápido, vamos girar com a nossa reportagem.
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2: E a gente começa esse giro aqui pela capital federal para te contar que uma deputada estadual do PT disse que foi agredida por um segurança. Isso aconteceu durante um evento sobre o combate à violência contra mulheres na cidade de Natal. O caso aconteceu em uma agenda que contava com a presença da primeira-dama, a Janja. As informações vão ser atualizadas daqui, ao vivo, com a minha xará, Stephanie Ferreira. Muito bom dia.
4: Bom dia, Stephanie, Mauro, ouvinte da Nova Brasil. É isso, Stephanie. Um segurança foi afastado após a deputada estadual Divaneide Basílio, do PT do Rio Grande do Norte, relatar que foi agredida durante um evento em Natal. O encontro discutiu o combate à violência contra as mulheres e contou com a presença da primeira-dama Janja da Silva e da ministra das Mulheres, Márcia Lopes. Segundo a deputada, o caso aconteceu na saída do evento, em meio à aglomeração. Divaneide disse que foi atingida por uma porta fechada de forma brusca. Ela estava identificada e acompanhada de uma criança, mas não houve ferimentos graves. Em nota, o PT o partido afirmou que a deputada foi vítima de agressão por parte de um agente da Polícia Federal que atuava na segurança da primeira-dama. Segundo o comunicado, Janja repudiou o ocorrido e afastou o agente dos eventos seguintes. Depois do episódio, a deputada afirmou que as mulheres não serão silenciadas nem barradas e defendeu o fortalecimento dos protocolos de segurança em atos públicos, Stephanie.
2: Obrigada, Stephanie Ferreira, falando com a gente ao vivo direto aqui da Capital Federal, e a gente segue girando, pegamos a ponte aérea agora rumo a São Paulo, porque daqui a menos de 4 meses o Brasil se encontra de novo nas urnas, né, minha gente? A gente segue falando do campo político. Agora, além das questões internas, o país vai ter que lidar com um cenário internacional cada vez mais instável e hostil também. Mas qual será o destino do país de volta ao centro das disputas tecnológicas? O repórter Camilo Mota, lá de São Paulo, preparou pra gente uma reportagem especial sobre esse assunto.
5: A América Latina vive um período de instabilidade, dificuldades econômicas, desgaste político e está de novo no centro da disputa entre as grandes potências. Desde o início do ano, milhares de pessoas voltaram às ruas para protestar na Bolívia, Colômbia, Argentina, Equador e Chile. Segundo a Comissão Econômica para a América Latina e o Caribe, a CEPAL, a região mantém um dos menores ritmos de crescimento do mundo, enquanto a inflação, o custo de vida e o acesso à moradia continuam pressionando a população. Para o professor de Relações Internacionais, Guilherme Bueno, essas manifestações são resultado de problemas estruturais que atravessam diferentes espectros políticos.
6: Esses protestos ocorrem frente ao governo de esquerda, de direito, de centro-esquerda, centro-direita. É uma insatisfação generalizada e mostra mais do que uma crise estrutural e ideológica.
5: Mas a tensão não se limita aos problemas internos. Os Estados Unidos voltaram a ameaçar a região com sanções, presença militar e a classificação de organizações criminosas como terroristas. Para o ex-secretário nacional de segurança pública, Mário Sarrubo, a estratégia tem forte componente político.
7: O presidente Trump faz um movimento, quero crer, muito mais político, fazendo um aceno à extrema-direita latino-americana e procurando, escolhendo determinados países, em especial aqueles com o governo de esquerda, para essa designação, e a partir daí criar problemas políticos internos, colocando uma espécie de um rótulo de ineficiência no combate a essas organizações.
5: Nos últimos anos, Pequim se tornou o principal parceiro comercial na região, com investimentos em infraestrutura, energia e mineração. É nesse ponto que, segundo Bueno, a disputa atual se diferencia das do século passado.
6: Hoje, vários países têm a China como principal destino das suas exportações, e não mais os Estados Unidos. A China tem ampliado seus investimentos em infraestrutura, então há uma disputa entre grandes potências, como no século passado, mas em um novo contexto.
5: O professor Rodrigo Amaral afirma que a América Latina voltou a ser observada como espaço estratégico para a projeção de poder dos Estados Unidos.
8: É o domínio da América Latina, né? Uma América Latina que tem cada vez mais comercializado com a China, mas evidentemente ele tenta demonstrar uma força, uma presença na América Latina para favorecer esses dois eixos, né? Poder norte-americano em primeiro lugar e as corporações.
5: O Brasil está no centro dessa disputa. Maior economia da América Latina e dono de reservas minerais vitais para tecnologias, o país entra em período eleitoral justamente quando cresce a competição global por recursos naturais e influência política. Para Guilherme Bueno, a principal questão não é escolher entre Washington ou Pequim, mas definir um projeto próprio.
6: O Brasil não é a Venezuela e não é a Argentina. O Brasil tem um desenvolvimento institucional muito maduro, temos uma base política que está sendo disputada, mas as instituições se mostraram firmes mesmo com as mudanças de governos.
5: No momento de conflitos globais, o Brasil precisa descobrir o que quer para si mesmo.
6: Então temos que entender o que vamos fazer com as terras raras, o que nós vamos fazer com os nossos campos, que produtos queremos ter aqui e como vamos garantir mercados para eles. Porque se nós não decidirmos isso agora, outros vão fazer por nós. Então a China, os Estados Unidos, ou a Índia, ou a Rússia, ou a União Europeia, a França tem grande interesse também, as potências tradicionais, vão exercer influência aqui nas nossas estruturas econômicas produtivas, igual já fizeram historicamente.
5: De São Paulo, Camilo Mota.
0: Mais pontos aí pra gente pensar nas eleições que estão chegando. Stephanie, bom dia pra você. Vamos que vamos, hein?
2: Mauro, jogo às 14h, então no almoço, vambora, comer sushi, mas bota cream cheese que é pra provocar, assim, ó.
0: Bota pimenta, né? Bota pimenta malagueta.
2: É isso, vamos comer
0: moça.
2: Sushi com feijoada
0: é
2: hoje.
0: Isso aí. Paio no sushi, vamos lá. Valeu, Stephanie, boa sorte pra nós.
2: Valeu, até amanhã.
0: Até amanhã, o Jornal Nova Brasil teve operação de áudio, trabalhos técnicos de Vitor Gabriel, Cláudia Nakazato, Robson Alvarenga, a produção é do CD Silva, da Stephanie Ferreira e da Duda Travalim. Vai, Brasil, vamos lá, você fica com as notícias da sua cidade, da sua região. Obrigado pela companhia, pessoal, boa segunda pra todo mundo. Tchau, tchau.
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24: Muito bom dia para você, ouvinte Nova Brasil, Salvador. Trânsito complicado na BR entre Simões Filho e Valéria e entre Porto Seco e a Jaqueira do Carneiro no sentido Salvador. Use a suburbana para ir de Paripe para o centro da cidade. Dias de chuva, previsão de segurança. 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Prefeitura de Salvador, Lucas Barbosa, Nova Brasil, Salvador, 104.7.
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2: Agora 7:36. Muito bom dia para você sintonizado conosco na Nova Brasil e, claro, desde cedo acompanhando nossa programação com o jornalismo. Esse é o lugar de você ficar bem informado, começar a sua semana com o pé direito e principalmente sabendo as principais informações de Salvador e da Bahia. Esse é o Jornal Nova Brasil Salvador. Eu sou Stephanie Swerdick e fico com você até as 8:00. Vamos ficar bem informado. Você pode interagir conosco também. Mande sua mensagem para o WhatsApp da Nova Brasil, que é o 99347-1047. Estamos ao vivo no YouTube, por lá você acompanha a nossa transmissão com imagens. Tem um chat para você participar também, ouvintes já dando bom dia por aqui. E vamos juntos aqui com o Jornal Nova Brasil Salvador, porque hoje é segunda-feira, é dia de jogo do Brasil na Copa do Mundo. Tem Brasil contra Japão e muitos acontecimentos aqui com esse dia interrompido, porque tem ponto facultativo, tem mudança no horário de funcionamento de diversos serviços. A gente vai ficar atento. Então vamos aos destaques desta segunda-feira. Bahia decreta ponto facultativo em dia de jogo do Brasil na Copa. Salvador terá telões, shows e festas para acompanhar a partida da seleção brasileira contra o Japão. Presidente Lula virá à Bahia esta semana e vai cumprir agenda de compromissos. Empresário baiano é preso em veleiro com 500 quilos de cocaína perto das Ilhas Canárias, na Espanha. E Jorge Alan traz as notícias do futebol, também já de olho na partida da seleção brasileira nessa fase de mata-mata. Segunda-feira é dia da nossa coluna Carreira em Movimento com Cristina Voit, e a gente já fica de olho aí nos redirecionamentos, mas principalmente como é que a gente pode pensar aí a nossa jornada profissional.
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0: 7:32 e a gente já começa com as informações da previsão do tempo, de olho em como fica o clima aqui em Salvador nesta semana.
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0: Olha, depois de um fim de semana com clima bastante instável, Salvador começa a semana registrando um pouco menos de chuva, principalmente nesta segunda e terça-feira, apesar das precipitações poderem ocorrer a qualquer momento. A previsão indica a redução gradual nos volumes de chuva com o retorno do sol, mais entre nuvens, ou seja, períodos de céu nublado, em alguns momentos o sol predominando aqui na capital baiana em diversos momentos do dia. Para esta segunda-feira, mesmo com a instabilidade, o sol aparece na capital baiana. Podem ocorrer pancadas de chuva a qualquer momento, mas principalmente no período da tarde e também à noite. Os termômetros nesta segunda variam entre a mínima de 22 e a máxima de 28 graus na capital baiana.

0: claro, já estamos de olho na partida do Brasil contra o Japão nesta segunda-feira na Copa do Mundo. E a gente tem aí mudança em horário de funcionamento das nossas autarquias estaduais, e também municipais, porque tem ponto facultativo, tem redução da jornada, você fica atento também aos serviços como bancos e shoppings que terão horários modificados nesta segunda-feira em razão da partida do Brasil contra o Japão na Copa do Mundo. E principalmente você pode contar também, a gente já vai falar sobre isso, com um esquema especial de ônibus para você que vai transitar na capital baiana, vai sair do seu trabalho mais cedo para acompanhar aí a partida do Brasil e Japão. Já fique atento porque a Secretaria de Mobilidade montou esse esquema especial, uma operação de transporte válida para esta segunda-feira, quando acontece a partida aí da Copa do Mundo da Seleção Brasileira, já nessa nova fase de mata-mata, muita expectativa para entrada em campo da nossa seleção. E essa medida aqui da CEMOB considera aí os pontos facultativos que eu mencionei agora, decretados tanto pelos governos municipal quanto estadual, e que devem antecipar aí principalmente esse deslocamento aqui na cidade, os passageiros indo para casa antes do horário, certamente aí entre 11 e meio-dia, um maior fluxo, porque é o horário aí de final de expediente de muitos órgãos, muitas empresas também liberando os seus funcionários para reforçar esse atendimento. Os ônibus da frota de apoio aqui da capital baiana vão ficar de prontidão nos terminais da Lapa, no acesso norte, Pirajá, Águas Claras e também Mussurunga. Os veículos estarão disponíveis entre 10 da manhã e 14 horas, que é o horário de início da partida, e poderão ser utilizados aí conforme a demanda identificada pela CEMOB, que informou que vai acompanhar tudo em tempo real, a movimentação nos principais corredores de ônibus e também nos terminais de integração aqui da capital baiana, para justamente realizar esses ajustes na frota e realizar uma operação para que todo mundo esteja aí no seu local de assistir o jogo aí por volta das 14 horas. A CEMOB também informou que reforçou junto às concessionárias a obrigatoriedade de manter a circulação dos ônibus durante toda a realização da partida, ou seja, tem essa intensificação da frota aí entre 10 e 14 horas, a partida começa às 14, os ônibus não param, continuam circulando na capital baiana, não em operação especial, mas vão seguir a programação operacional habitual e é definida pelo município. Além do reforço antes do jogo, esse planejamento da CEMOB prevê aí a manutenção do atendimento ao longo do dia e também mantendo essa frota após a partida. Se você está na região metropolitana de Salvador, já fique atento, porque os ônibus que atendem a região vão ter a circulação suspensa na partida aí entre Brasil e Japão. A medida foi anunciada pelo Sindicato dos Rodoviários da região metropolitana, Alagoinhas, Paulo Afonso e Linha Verde. Segundo a entidade, os veículos vinculados à base do Sindmetro, que é o sindicato, vão permanecer estacionados nos terminais enquanto a bola estiver rolando. Assim que o jogo foi encerrado, a operação será retomada normalmente em todas as linhas. E aí eu reforço, região metropolitana, essa suspensão atinge aí o transporte de Salvador, aqui próximo, né, principalmente ali na interseção com Lauro de Freitas, mas dos ônibus da região metropolitana que circulam aqui, não os ônibus municipais, também ônibus da Linha Verde, São Francisco do Conde, Alagoinhas, Paulo Afonso, e entre as empresas afetadas estão a Expresso Vitória, Atlântico Transportes, Avanço Transportes, também a Cidade Sol, Frota e ATP Transportes. O sindicato também informou que essa paralisação temporária alcança aí os terminais do Aeroporto Mussurunga, Águas Claras, Camaçari, Candeias e São Francisco do Conde, e sinaliza aí a compreensão dos passageiros pelo transtorno durante o horário da partida. Então temos aí operações diferenciadas aqui em Salvador, os ônibus têm operação especial, vão circular, e na região metropolitana a gente tem a suspensão dos serviços, como eu falei, de algumas empresas vinculadas aí, relacionadas ao Sindmetro, que é o Sindicato dos Rodoviários da região metropolitana. Agora são 7h44 e a gente segue falando aí a respeito do jogo da Copa do Mundo, Brasil e Japão, e a gente tem no ponto Jorge Alan, que vai trazer as informações do futebol pra gente.
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0: Bom dia, Jorge.
2: Bom dia, Stephanie, amigas, amigos da Nova Brasil Salvador. Antes de falar de Copa do Mundo, vamos de brasileiro da Série D. Os dois últimos baianos que estavam na competição foram eliminados ontem. Os dois precisavam vencer por 3 gols de diferença. A Juazeirense em casa tomou 1-0 do Serra Branca da Paraíba. E o Jacuipense ficou no 0-0 contra o 13 em João Pessoa, também lá na Paraíba. Hoje é o primeiro mata-mata da seleção brasileira nessa Copa do Mundo. Vai ser contra o Japão. Em outras épocas seria tranquilo. Hoje, de jeito nenhum. A seleção japonesa vive um bom momento, mostrou bom futebol nas primeiras 2 partidas desta primeira fase. Classificou em 2º lugar em um grupo muito difícil. Ano passado, em um amistoso, venceu a seleção brasileira por 3-2. A partir de agora, não tem mais muita conversa. Ganhou, segue adiante. Perdeu, volta para casa. Empate leva para a prorrogação, persistindo o empate, disputa de pênaltis. Ontem, na abertura desta 2ª fase, o Canadá venceu a África do Sul por 1-0 e é a primeira seleção classificada para as 8ª de final. O Brasil, passando pelo Japão hoje, pega o vencedor do confronto entre Costa do Marfim e Noruega, que joga amanhã. Uma curiosidade, esta é a primeira Copa do Mundo sem um técnico brasileiro sequer trabalhando, já que nossa seleção é dirigida pelo italiano Carlo Ancelotti. Já teve Copa com 4 treinadores brasileiros trabalhando, como as de 1998 e a de 2006. Esta Copa agora bateu o recorde de técnicos estrangeiros. Na primeira fase eram 27 contra 21 técnicos nativos. Agora, na 2ª fase, são 17 nativos e 15 estrangeiros. Ah, nunca uma seleção foi campeã com um treinador de outro país. Mais detalhes sobre esse assunto do treinador você pode acompanhar em minhas redes sociais. É isso aí, Stephanie. Amanhã estou de volta para falar como é que foi esse jogo do Brasil. Até lá.
0: Tá aí, a gente aguarda porque estamos todos na expectativa para essa partida do Brasil contra o Japão. Como Jorge Alan trouxe aí, fase de mata-mata, não tem muito para onde correr. É ganhar, empatar e ir para os pênaltis, mas no final das contas fica quem vence e a gente quer que o nosso Brasil siga. Vou reforçar aqui as informações para vocês a respeito aí do ponto facultativo declarado aqui na Bahia nesse dia de jogo do Brasil. Horário das 14 horas a partida e, por conta disso, tanto as administrações municipais quanto a estadual decretaram ponto facultativo, flexibilizando aí o expediente para permitir que servidores acompanhem a partida. No governo estadual foi decretado ponto facultativo para os servidores da administração pública com expediente que vai até às 11 horas. Essa medida já está publicada no Diário Oficial do Estado e a compensação da carga horária definida pela Secretaria Estadual de Administração. Aqui em Salvador, a Prefeitura também adotou um horário especial. As repartições municipais funcionam até o meio-dia, segundo o decreto também no Diário Oficial do Município. Lembrando que essas alterações não atingem os serviços considerados essenciais, áreas como saúde, segurança, mobilidade, transporte, ordem pública e desenvolvimento urbano, assim como os conselhos tutelares, seguem com funcionamento normal durante o horário da partida.
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0: Ainda falando de alteração dos horários para esse dia de partida do Jogo do Brasil, também temos mudanças na ALBA, Assembleia Legislativa da Bahia, que também reduziu seu expediente até o meio-dia, e também o TRE, que tem funcionamento com horário especial nesta segunda-feira. O expediente no Tribunal Regional Eleitoral da Bahia, aqui em Salvador e também no interior do estado, será também até às 12 horas em razão da partida do Brasil na Copa do Mundo. Esse horário de funcionamento é alterado apenas hoje, segunda-feira, e de acordo com o TRE, na terça o atendimento retorna ao horário habitual até às 18 horas, lembrando que os serviços online permanecem disponíveis à população por meio do autoatendimento eleitoral e podem ser buscados aí através das plataformas digitais. São 7:50. Eu sou Stephanie Swerdick, sigo com você até às 8 horas aqui no Jornal Nova Brasil Salvador, trazendo as principais informações da nossa capital baiana, do interior do estado, para você começar o seu dia bem informado. Hoje é segunda-feira e, como a gente já fala, tudo está em torno aí da nossa partida e a expectativa para o Brasil na Copa. E aqui em Salvador você tem vários locais onde pode acompanhar, e a gente espera, claro, a classificação e a seleção brasileira seguindo aí na Copa do Mundo. A expectativa é grande. A partir das 14 horas, a bola rola e a gente tem aí diversas atrações na capital baiana, inclusive com telões espalhados em áreas da cidade para acompanhar. No Largo do Pelourinho, no Centro Histórico, entrada gratuita, tem inclusive torcida Brasil Olodum, com a banda Olodum como atração. Também no Velho Espanha, nos Barris, tem aí expectativa para esse jogo, com o acontecimento Lá Vem o Brasil por lá, com telões e televisões para você acompanhar. Outro local onde é possível acompanhar essa partida do Brasil é Arena Brasil, no Centro de Convenções, aí uma atração com ingressos à venda, diversos shows para você acompanhar, e também telões espalhados aí em outros bairros da cidade, como Paripe e outras regiões, para o torcedor aí colocar a camisa da seleção e a gente ficar na expectativa para esse resultado. A gente segue de olho também esta semana, virada de mês, junho quase no final, e já na expectativa para esses primeiros dias do mês de julho, onde a capital baiana vai se movimentar com a reabertura do Teatro Castro Alves, também aí com a visita do presidente Lula aqui à capital baiana para cumprir a agenda e, claro, os festejos do 2 de julho. Então a gente já está aí de olho na agenda do presidente em mais uma visita aqui na Bahia. A expectativa é que Lula desembarque na próxima quarta-feira, dia 1º, quando vai participar de uma série de eventos em agenda ao lado do governador Jerônimo Rodrigues. Ao chegar aqui no estado, o chefe do executivo vai desembarcar já em Alagoinhas, no Nordeste baiano. Por lá vai fazer a entrega do Hospital Regional da cidade, e também após o almoço, o presidente já segue aí para a cerimônia de autorização da ponte Salvador Itaparica. A expectativa é que essa agenda se inicie no dia 1º de julho, por volta das 14 horas. Nesse mesmo dia, o presidente Lula encerra a sua agenda participando da reabertura da sala principal do Teatro Castro Alves, onde já há a expectativa, inclusive, para um grande espetáculo, já com confirmação de Gilberto Gil, Jackson Costa, homenagem a Lina Bobardi, um espetáculo já previsto para abrir com chave de ouro e devolver aí a nossa população baiana o nosso Teatro Castro Alves, a sala principal totalmente revitalizada. E a partir do dia 1º de julho, o TCA volta a funcionar após esse período de revitalização. A gente vem acompanhando também a expectativa se o presidente Lula participa ou não do desfile cívico do 2 de julho. Inicialmente, a expectativa era que sim, estaria confirmada a participação do presidente, mas já há aí uma expectativa de que ele possa não acompanhar o desfile cívico por questões de saúde. A gente vai ficar de olho aí nessa agenda do presidente Lula aqui em Salvador nos dias 1º e 2 de julho, esta semana, e claro, trazendo todas as informações para você aqui no Jornalismo Nova Brasil. 7:54, hora de falar de carreira com quem entende. Cristina Voit traz mais um episódio da nossa coluna Carreira em Movimento e certamente transformando aí suas dúvidas em uma nova direção.
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0: Bom dia, Cristina.
2: Bom dia a todos os ouvintes, bom dia Stephanie. Hoje nós vamos conversar sobre a ansiedade em crescer rápido demais. Vivemos uma época em que todo mundo parece estar correndo. Correndo para crescer, para ser reconhecido, para ganhar mais, para mudar de cargo, para provar valor. E no mundo profissional, essa pressa parece uma frase muito comum. Eu não estou sendo valorizado. Às vezes essa percepção é legítima, mas em outros casos, o que está por trás dela não é apenas a falta de reconhecimento, é a ansiedade. A ansiedade de crescer rápido demais, a ansiedade de ser visto antes de estar pronto, a ansiedade de ocupar um lugar sem atravessar o processo necessário para sustentá-lo. Como psicóloga, eu percebo que muitas pessoas querem o resultado da maturidade, mas não querem viver o ciclo do aprendizado. Querem autonomia, mas ainda resistem a um bom feedback. Querem reconhecimento, mas ainda não construíram consistência. Querem liderança, mas ainda têm dificuldade de lidar com pequenas frustrações. E isso não é uma crítica dura, é uma observação humana. Todos nós queremos ser reconhecidos. O problema é quando o medo de não ser valorizado vira uma parede entre três coisas importantes: o que eu desejo, o que o ambiente pode oferecer e o tempo necessário para conquistar. Nem todo espera injustiça, às vezes é apenas o tempo para a sua formação. Existe um tempo de observar, aprender, errar, ajustar, ganhar repertório, desenvolver segurança e construir confiança. E esse tempo não é atraso, é base. Quando uma pessoa tenta queimar etapas, ela pode até chegar mais rápido a uma posição, mas talvez não esteja preparada emocionalmente para permanecer nela. Por isso, uma pergunta importante é: eu quero crescer ou eu quero aliviar a angústia de me sentir insuficiente? Porque são coisas bem diferentes. Crescer de verdade exige paciência ativa. Não é ficar parado esperando, é se preparar enquanto o reconhecimento ainda não veio. É aprender com quem tem mais experiência. É pedir feedback sem se defender o tempo todo. É perceber que algumas conquistas precisam de tempo para amadurecer. Também é importante entender que a carreira não é apenas velocidade, é direção. Há profissionais que sobem rápido, mas sem estrutura. E há profissionais que constroem uma trajetória mais sólida, porque respeitam o processo. Então, se você sente que está demorando demais para crescer, antes de se comparar, pergunte: estou realmente pronto para o próximo passo? O que eu ainda preciso desenvolver? Minha pressa vem de ambição saudável ou de medo de ficar para trás? Eu estou buscando crescimento ou validação? Essa diferença muda tudo, porque quando a busca por crescimento nasce apenas da ansiedade, nenhuma conquista parece suficiente. A pessoa chega em um lugar e já sofre porque ainda não chegou no próximo. Crescer é importante, mas amadurecer é ainda mais. E talvez uma das maiores competências profissionais hoje seja aprender a sustentar o tempo do processo, sem perder o desejo de avançar. A carreira não se constrói apenas com oportunidades, ela também se constrói com preparo, presença e paciência para atravessar as etapas que formam um profissional de verdade. Você está no Carreira em Movimento para transformar dúvidas em direção. Se você tiver perguntas ou sugestões, encaminhe para o WhatsApp da Nova Brasil ou para @ Cristina Voit. E até a próxima segunda.
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0: Tá aí, excelente reflexão para a gente entender aí os nossos direcionamentos ou redirecionamentos na carreira. E às segundas-feiras ela volta trazendo sempre mais um tema e mais uma reflexão para você pensar aí sobre sua carreira e sobre sua trajetória profissional. Agora 7:59, pertinho da gente se despedir. E claro, temos aí Rafael Sarmento com a nossa coluna Desaperte a Mente, para deixar também a sua reflexão aí para esse início de semana.
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4: Chegamos ao meio do ano. Isso é muito simbólico, porque a vida não nos dá apenas um ano novo. Ela também nos oferece pequenas oportunidades de recomeço no meio do caminho. Talvez você não tenha chegado onde queria, talvez alguns planos tenham ficado pelo caminho, talvez tenha confiado nas pessoas erradas, perdido tempo com algumas batalhas desnecessárias ou se afastado de quem você era. Mas ainda há tempo. Tempo para mudar de direção, para reconstruir, para cuidar de si. Tempo para plantar o que você deseja colher. Não olhe para os meses que passaram apenas como um relatório de acertos e erros. Não. Olhe para eles como verdadeiros professores. O que importa não é como você começou o seu ano, é quem você decide ser daqui para frente. Porque às vezes a melhor versão de nós mesmos não nasce em janeiro. Ela nasce no momento em que paramos de olhar para trás e finalmente escolhemos seguir em frente. Eu desejo a você uma maravilhosa semana, cheia de vitalidade e de bons desafios. 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
0: E assim a gente se despede, mais uma edição do Jornal Nova Brasil Salvador. Agradeço a sua companhia nesta segunda-feira, já desejando um excelente início de semana. Vamos juntos, a gente volta a se encontrar amanhã às 7:30 da manhã, aqui em mais uma edição. Você segue agora com a nossa programação musical, o melhor da música brasileira, na companhia de Érica Saraiva. Eu volto ao longo do dia, trazendo mais informações do jornalismo Nova Brasil para você. Uma ótima segunda-feira, até amanhã.
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7: 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A BR segue congestionada desde Valéria até Porto Seco, quem tá em Valéria e vai pro centro da cidade pode descer a 29 de março e pegar a paralela, aproveitando pista livre até a região do Iguatemi. 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
10: Olá, bom dia. Agora 8:06 desta segunda-feira, 29 de junho. Última segunda-feira do mês de junho e também marca o encerramento dos tradicionais festejos juninos, né? Acabou, gente, chega. Ai, meu Deus, é São Pedro, é São João, é Santo Antônio. Pois é, essa data também homenageia o Dia do Pescador e o Dia do Papa. E a gente vai começar com o pé direito essa programação musical. É o Sob Medida com uma hora inteirinha só de música, o melhor da música popular brasileira. Tem Rita Lee, tem Tim Maia, Guilherme Arantes, de tudo um pouco, né? E a gente vai começar com Zé Cabaleiro, Alma Nova. Sou Érica Saraiva e é um prazer estar em sua companhia até 1 da tarde.

Nova Brasil, tá aí Roupa Nova e a versão acústica de Dona. Antes teve Lenine, Hoje Eu Quero Sair Só. E agora a gente vai de Rita Lee, Guilherme Arantes.

0: Brasil mais que moderna, brasileira, Tim Maia com Primavera, encerrando sob medida dessa hora, que volta a qualquer momento durante a programação, aquela hora inteirinha só de música. Teve também Rita Lee com Baila Comigo, Guilherme Arantes. Agora 9:02, vem aí Stephanie Swerdick.
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3: O presidente Lula tem agenda confirmada na Bahia esta semana. Ele chega nesta quarta-feira e, entre os compromissos, participa da reabertura da sala principal do TCA e da cerimônia de autorização para o início das obras físicas da ponte Salvador Itaparica. A programação inclui ainda a entrega do primeiro hospital construído pelo PAC em Alagoinhas e da primeira policlínica do programa no país em Camaçari. Também havia expectativa da participação de Lula nos festejos do 2 de julho, mas neste domingo o governador Jerônimo Rodrigues confirmou que o presidente não deve comparecer. Ele vai seguir orientações médicas relacionadas a um tratamento e não pode se expor ao sol.
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12: O trânsito melhora na paralela no sentido centro da cidade, mas ainda há lentidão perto da estação Flamboyant do metrô e também na chegada à Lipe. Quem passa pelo Imbuí e vai para a região do Iguatemi pode usar a via marginal da paralela, que está mais livre. 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
0: 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Agora 9:02. Eu sou Érica Saraiva e você está sintonizado na Nova Brasil FM, uma empresa do Grupo Tati. Abrindo essa hora, Zélia Duncan, Me Revelar.

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5: Ouvinte Nova Brasil, aproveita a pista livre nos dois sentidos da Estrada do Coco em Lauro de Freitas. Vindo para Salvador ou partindo para a região metropolitana, não é necessário fazer desvios na rota. 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Lucas Barbosa, Nova Brasil, Salvador 104.7.
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7: 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Voltando agora com Heróis da Resistência. Só pro meu prazer. 9 horas 23 minutos. Bom dia. Hoje é dia de Brasil, hein?

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0: Pepeu Gomes com Deusa do Amor na Mais Que Moderna Brasileira.
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10: O Canadá é um dos anfitriões dessa Copa e eu gosto de olhar o Canadá como uma boa relação de que país rico não necessariamente é um país bom de bola. O Canadá é a 10ª maior economia do mundo, tem um PIB de 2,2 trilhões de dólares, uma renda per capita entre as mais altas do planeta, um dos melhores índices de desenvolvimento humano, mas nunca chegou às oitavas de uma Copa do Mundo. Aliás, a única participação do Canadá na Copa foi em 1986, com 3 derrotas e 0 gols marcados. Nessa Copa, tudo está bem diferente e vamos ver até onde o Canadá pode chegar. A seleção atual é a melhor da história do país, com jogadores formados nas grandes ligas europeias. Vamos ver se sediar a Copa pode ser o gatilho que o Canadá precisava para finalmente transformar riqueza econômica em tradição futebolística.
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0: Mais que moderna brasileira, de volta com Gilberto Gil e Esotérico. Agora 9h44, aquele bom dia especial. Vai ser um bom dia hoje.

0: minutos, agora 9:53.
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0: Bateu aquela saudade do Brasil e Ivan Lins lá em Los Angeles em 1992. Botou tudo numa melodia punk e cheia de nostalgia. Só que a mágica aconteceu de verdade quando o parceiro Vitor Martins mandou a letra. Ivan leu e sentiu aquele aperto no peito. A poesia sobre reencontros lembrou na hora a primeira paixão dele na adolescência, uma namorada lá da Tijuca. É por isso que a música tem tanta verdade. Lançada no álbum Anjo de Mim, de 1995, essa joia acabou virando trilha carimbada na TV e emocionando todo mundo, tanto na voz de Ivan, quanto, né, em história de amor. Vamos ver.

0: Oh, Brasil, mais que moderna, brasileira. Lembra de mim, Valiz, no arquivo Nova Brasil de agora. Faltando 2:50, Stephanie Swerdick.
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3: Servidores municipais e estaduais terão ponto facultativo nesta segunda-feira em razão do jogo do Brasil contra o Japão pela segunda fase da Copa do Mundo. A partida está marcada para as 14 horas e o expediente nos órgãos estaduais será até às 11 da manhã e haverá compensação posterior pela diminuição da carga horária. O horário de funcionamento das repartições públicas de Salvador também será alterado e vai até o meio-dia. A medida só não será válida para os serviços considerados essenciais como saúde, mobilidade, segurança e outros. Eu sou Stephanie Swerdick e de hora em hora eu volto com mais informações do Jornalismo Nova Brasil.
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6: 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O ouvinte Nova Brasil já aproveita a pista livre na BR-324 no sentido Salvador até o Acesso Norte. Do Acesso Norte até a Cidade Baixa, pegue a Via Expressa para não enfrentar a intensidade da Morocô. 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Lucas Barbosa, Nova Brasil, Salvador, 104,7.
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8: 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Bom dia, sou Érica Saraiva e você está sintonizado na Nova Brasil FM, uma empresa do Grupo Tati de Comunicação. Você pode nos ouvir tanto através do Dial 104.7 na Bahia, como também através do nosso aplicativo e do site novabrasilfm.com. Combinado? Agora 10 horas e 2 minutos. Aquele bom dia para você nesta segunda, abrindo com Eu Te Devoro de Djavan.

0: Brasil, mais que moderna brasileira, Rita Lee com Saúde. Antes teve Alceu Valença, Tropicana, né? Que é conhecida mais como Morena Tropicana. Agora 10h21.
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0: 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Mais que moderna, brasileira. Voltando agora com Blitz, a dois passos do paraíso. Agora 10h25. Bom dia pra você. Só pra gente cantar junto, relembrar, hein, Blitz?

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0: Brasil, tá aí Fernanda Takai com Rodrigo Amarante juntos cantando o ritmo da chuva. Antes Caetano Veloso com Outras Palavras. Agora 10 horas 38 minutos.
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2: Mais que moderna brasileira, agora fala mansa, mais um dia de sol.

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1: Lançada por Raul Seixas em 1974 no antológico álbum Guita, Medo da Chuva é uma das parcerias mais certeiras do nosso maluco beleza com o escritor Paulo Coelho. Usando o fim de um relacionamento como pano de fundo, a letra é um baita hino de libertação individual que chuta o balde mesmo das convenções sociais e do medo de mudar. É o Raulzito provando que às vezes a gente precisa encarar a tempestade de frente para conseguir evoluir. Vamos ouvir e nos inspirar.

0: arquivo Nova Brasil dessa hora com medo da chuva. Antes dele teve Tim Maia com Leva e agora faltam 4 minutinhos para as 11 da manhã.
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3: Os ônibus que atendem a região metropolitana de Salvador terão a circulação suspensa durante a partida entre Brasil e Japão pela Copa do Mundo nesta segunda-feira. A medida foi anunciada pelo Sindicato dos Rodoviários da região metropolitana, Alagoinhas, Paulo Afonso e Linha Verde. Segundo a entidade, os veículos vão permanecer estacionados nos terminais enquanto a bola estiver rolando. Assim que o jogo for encerrado, a operação será retomada normalmente em todas as linhas. Entre as empresas afetadas estão a Expresso Vitória, Atlântico Transportes, Avanço Transportes, Cidade Sol, Frota e ATP Transportes. De hora em hora, eu volto com mais informações e notícias do jornalismo Nova Brasil para vocês.
4: O Brasil entra em campo nesta segunda-feira para um dos jogos mais importantes da Copa do Mundo. A seleção brasileira enfrenta o Japão às 14 horas, horário de Brasília, pelas oitavas de final do Mundial. A partir de agora, não há mais espaço para erros. É vencer ou voltar para casa. Depois de uma boa campanha na fase de grupos, o time comandado por Carlo Ancelotti busca confirmar o favoritismo e seguir firme na luta pelo hexacampeonato. Do outro lado, o Japão chega motivado após garantir a classificação e promete dificultar a vida da equipe brasileira, com sua organização, velocidade e forte marcação. A expectativa é de um confronto equilibrado e muito disputado, com vaga nas quartas de final em jogo. A bola vai rolar e a emoção do mata-mata promete prender a atenção dos torcedores do início ao fim. Nova Brasil FM Salvador, do Departamento de Esportes, Ivo Ferraz.
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10: Tem congestionamento na BR-324 no sentido Salvador, ali no trecho de Valéria. Vindo de Simões Filho, pega a estrada do Cieroporto para chegar à paralela sem atrasos. 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
0: Nova Brasil. 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Agora 11 horas em ponto desta segunda-feira, dia 29 de junho. Dia de mais um jogo da seleção brasileira. E a gente vai estar ligado junto com você aí do outro lado, torcendo bastante, não é? Juízo, dia de semana, é um dia útil. A gente vai fazer tudo em paz, vai dar tudo certo. A gente vai comemorar aqui amanhã, combinado? Aí fico com você até 1 da tarde. Hoje e a gente abre essa hora agora com Cazuza, com o de nome Beija-Flor. Bom dia!

Brasil, mais que moderna brasileira, Adriana Calcanhoto com seu pensamento. Agora 11 horas e 11 minutos. Fazer um pedido, hein?

0: Brasil, mais que moderna brasileira. Essa foi Luciana Mello. Prazer e luz.
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0: 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Voltando com Lulu Santos, Tempos Modernos, versão acústica. 11 horas, 22 minutos.

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1: Composta por Caetano Veloso, sob medida para a voz cristalina de Gal Costa, Meu Bem Meu Mal estourou em 1981 no clássico álbum Fantasia. E aí virou um dos maiores cartões de visita da carreira da cantora. A faixa brinca com os altos e baixos da paixão, com um groove e uma elegância que só a nossa MPB tem, né? Vamos ouvir então agora Meu Bem Meu Mal na voz de Gal. Rimou até no arquivo Nova Brasil de agora.

0: Nova Brasil, você acabou de ouvir Legião Urbana com Ainda é Cedo. Antes teve Gal Costa no arquivo Nova Brasil e agora faltam 20 minutos pro meio-dia.
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2: O Brasil entra em campo nesta segunda-feira para um dos jogos mais importantes da Copa do Mundo. A seleção brasileira enfrenta o Japão às 14 horas, horário de Brasília, pelas oitavas de final do Mundial. A partir de agora, não há mais espaço para erros, é vencer ou voltar para casa. Depois de uma boa campanha na fase de grupos, o time comandado por Carlo Ancelotti busca confirmar o favoritismo e seguir firme na luta pelo hexacampeonato. Do outro lado, o Japão chega motivado após garantir a classificação e promete dificultar a vida da equipe brasileira, com sua organização, velocidade e forte marcação. A expectativa é de um confronto equilibrado e muito disputado, com vaga nas quartas de final em jogo. A bola vai rolar e a emoção do mata-mata promete prender a atenção dos torcedores do início ao fim. Nova Brasil FM Salvador, do Departamento de Esportes, Ivo Ferraz.
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5: Mais que moderna, brasileira, voltando com Guilherme Arantes, mania de possuir. Agora 16 minutos pro meio-dia.

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0: Brasil mais que moderno brasileira. Esse foi Nando Reis junto com Marisa Monte, Pra Você Guardei o Amor. O nome da música, inclusive, é o nome da nova turnê de Nando Reis. Antes teve Caetano Veloso com Queixa. Agora 4 minutinhos pro meio-dia, já sabe, né? Após o intervalo, 1 hora inteirinha só de música.
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3: O transporte de Salvador terá operação especial nesta segunda-feira em razão da partida entre Brasil e Japão pela Copa do Mundo. A medida considera os pontos facultativos decretados pelos governos municipal e estadual que devem antecipar o deslocamento de passageiros para casa antes do início do jogo. Para o reforço do atendimento, os ônibus da frota de apoio ficarão de prontidão nos terminais da Lapa, Acesso Norte, Pirajá, Águas Claras e Mussurunga. Os veículos estarão disponíveis entre as 10 e as 14 horas e podem ser utilizados conforme a demanda identificada pelas equipes de fiscalização da Secretaria de Mobilidade de Salvador. Eu sou Stephanie Swerdick, de hora em hora eu volto com mais informações do Jornalismo Nova Brasil.
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0: Olá, agora posso dizer boa tarde, meio-dia em ponto desta segunda-feira, 29 de junho, última segunda-feira do mês de junho. E olha só, um dia especial porque encerra aí essa celebração religiosa, o dia de São Pedro e, enfim, São João e Santo Antônio. Os festejos juninos de um modo geral e marca tantas outras coisas, né? Hoje é, inclusive, dia de jogo do Brasil. Hoje também é dia do Papa. Você sabia disso? Enfim, convido você a passar essa horinha comigo, essa primeira hora do seu almoço agora, uma hora inteirinha só de música, sem intervalo comercial, combinado? A gente vai começar com Kid Abelha, já pra se inspirar aí no show, né? Como eu quero. Agora meio-dia e um, boa tarde novamente pra você. Sou a Erika Saraiva e a gente fica junto até 1 da tarde. Depois tem jogo.

Brasil, mais que moderna, brasileira, Capital Inicial com Fogo, versão acústica. Antes do Capital, teve Daniela Mercury, A Primeira Vista. E olha só, todo sábado você tem um encontro marcado comigo, hein? Pra gente fazer o Toca na Nova Brasil, às 10 da manhã. O único lugar que tem o Toca na Nova agora é Salvador, aqui na Bahia, tá? Então, espalha aí pros amigos, você pode nos ouvir também através do aplicativo e do site da Nova Brasil, que é novabrasilfm.com. Aí você diz que música você quer ouvir por áudio através do WhatsApp da Nova Brasil Salvador, que é 71 9347 1047. Pode contar sua historinha da sua relação com essa música, porque que você quer ouvi-la, pode ser nova, pode ser antiga, não importa, tem que ser brasileira. Aí você diz de onde está falando e o seu nome pra gente fazer junto o programa no sábado às 10 da manhã, combinado? Aqui na Nova Brasil, mais que moderna, brasileira, a gente continua com Sob Medida e Rita Lee, Caso Sério. Meio-dia e 21, boa tarde.

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2: Sabe aquela saudade que não dói, mas abraça? É exatamente esse o clima de Feliz, uma das canções mais bonitas e afetuosas do mestre Gonzaguinha. Lançada em 1983 no álbum Alô, Alô, Brasil, a faixa deixa de lado as famosas e ácidas críticas sociais do compositor para dar lugar a um hino otimista sobre o amor bem vivido. Uma raridade, não é?

nova Brasil, mais que moderna, brasileira. Esse foi Léo Jaime. Preciso dizer que te amo. O Sob Medida dessa hora tá chegando ao final. Pois é, vou aproveitar então pra me despedir também. Volto amanhã com boas notícias, espero. Todo mundo num clima ótimo, depois do jogo de logo mais, né? Então eu, Érica Saraiva, encontro você às 8 da manhã pra gente passar amanhã juntos, mais uma vez, logo após o Jornal Nova Brasil Salvador com Stephanie Suerdick, tá bom? Mas eu vou deixar você bem acompanhado, como sempre, pra gente andar com fé e torcer. Pra mim vai dar uns 3-0. Pra você aí do outro lado, vai dar quanto? Vamos andar com fé e o mestre Gilberto Gil, agora 4 minutos pra 1 da tarde.

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0: Lançada no ano de 1985, no EP Passos no Escuro, Agora Eu Sei, consolidou a banda Zero no rádio. É a história do rock nacional. Os vocais teve um apoio marcante, sabe de quem foi? Paulo Ricardo, que na época já liderava o fenômeno RPM. É uma combinação perfeita de melancolia, sintetizadores e puro charme oitentista. Então bora recordar aqui no arquivo.

0: Brasil mais que moderna brasileira. Uma ótima tarde pra você, 1h22.
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0: teve também Colomi com Causas Naturais.
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0: A Fiocruz prorrogou até o dia 20 de julho as inscrições para a 13ª Olimpíada Brasileira de Saúde e Meio Ambiente. A participação é gratuita e voltada para estudantes do ensino fundamental 2, médio, técnico e EJA de escolas públicas e particulares. A iniciativa vai selecionar 42 destaques regionais e os vencedores nacionais serão conhecidos em novembro no Rio de Janeiro. Bom, e agora a gente muda de assunto. O governo federal anunciou novas modalidades de crédito no programa Desenrola, agora voltadas para quem está com as contas em dia. Os benefícios incluem juros menores de até 1,99% ao mês para trabalhadores informais e formais que poderão usar o FGTS como garantia no crédito consignado. A medida também cria uma linha de financiamento para empreendedores egressos do FIES com a contrapartida de autoproibição de acesso a sites de apostas online. Mais que moderna brasileira, 2 horas mais 1 minuto.
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0: Aqui na Mais Que Moderna Brasileira, 12h20. 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

0: Brasil com Detonautas, Rádio Love Nacional. Teve também Patrícia Marques com seu Jorge, Espelhos d'Água, aqui na Mais Que Moderna Brasileira, 2h37.
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0: me diga, som do Nando Reis fechando essa hora, que teve também a Fernanda Porto sentado à beira do caminho.
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0: A Venezuela registrou um novo tremor de magnitude 4,6 nesta segunda-feira, 5 dias após o terremoto duplo que devastou o norte do país e deixou cerca de 1.500 mortos. O abalo ocorreu na costa caribenha e causou pânico na capital, Caracas, mas o governo informou que não houve relatos de novos danos. Enquanto isso, equipes de resgate travam uma corrida contra o tempo nos escombros na tentativa de localizar sobreviventes em meio a milhares de desaparecidos. Mudando de assunto agora, o Ministério da Educação ampliou o acervo da plataforma digital MEC Livros, com a inclusão de mais de 7.800 obras gratuitas em inglês e espanhol. Os novos títulos reúnem desde clássicos de William Shakespeare e George Orwell até sucessos contemporâneos. A medida busca incentivar a leitura e fortalecer o aprendizado autônomo de idiomas, que já conta com cursos integrados e gratuitos no aplicativo. 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
8: O prazo para o pagamento da cota única da TFF, a taxa de fiscalização do funcionamento, e do ISS autônomo para os contribuintes de Salvador termina nesta terça-feira. O documento de arrecadação municipal pode ser emitido no site da Cefaz Salvador na opção Segunda Via. A Secretaria Municipal da Fazenda disponibiliza diversas opções para pagamento. Ao todo, cerca de 120 mil contribuintes devem pagar os tributos, sendo aproximadamente 111 mil referentes à TFF de estabelecimento e cerca de 9 mil ao ISS autônomo. De hora em hora, eu volto com mais informações e notícias do jornalismo Nova Brasil para vocês.

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0: Nova Brasil, 3h34.
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0: Agora a gente volta para o ano de 1990. A gente vai recordar com Gal Costa, Alguém Me Disse. Essa canção faz parte do álbum Plural.

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7: O ouvinte Nova Brasil faz o caminho entre Salvador e o Litoral Norte com muita liberdade. A Estrada do Coco tem pista livre dentro de Lauro de Freitas. Não é necessário fazer desvios. 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

0: mais moderna brasileira, Jota Quest, só hoje.
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0: Djavan Cigano.
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0: E haja coração, hein? Ah, tá curtindo aí o jogo, a Copa do Mundo Mundial. Pois é, a seleção brasileira entrou em campo contra o Japão em duelo decisivo, buscando sua vaga nas oitavas de final da Copa do Mundo de 2026. A equipe japonesa saiu na frente, abriu o placar ainda no primeiro tempo, mas o Brasil reagiu rapidamente, chegou ao empate com um gol de Casimiro no início do segundo tempo. Depois disso, o Brasil fez a torcida vibrar. Tamo torcendo todo mundo junto, né? Nos acréscimos com o gol do Martinelli. Bom, com o resultado de 2-1, a seleção garantiu a classificação e agora segue na luta pelo sonho do hexacampeonato. E aqui na Nova Brasil, a gente segue juntos, curtindo muito e torcendo pelo nosso Brasil. Mais que moderna brasileira, 1:04 PM, eu sou a Ana Pelisseri. Depois dessa nota maravilhosa, me despeço. Volto amanhã a partir das 11 da manhã. Fique bem, cuide-se bem. Na sequência tem Júlio César. Um beijo, 1:04.
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12: A primeira etapa das obras de requalificação do Parque Metropolitano de Pituaçu foi entregue neste domingo pelo governo do estado. As intervenções nesta fase inicial contaram com investimento superior a R$28 milhões, focado na modernização da infraestrutura esportiva, de mobilidade e de segurança. Durante o evento de reinauguração, foi formalizada a assinatura do termo de permissão de uso do novo bicicletário, que possui capacidade para 250 bicicletas e vai fomentar a mobilidade ativa no perímetro do parque. Eu sou Stephanie Swerdick, de hora em hora, eu volto com mais informações do Jornalismo Nova Brasil.

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7: O ouvinte Nova Brasil faz o caminho entre Salvador e o Litoral Norte com muita liberdade. A Estrada do Coco tem pista livre dentro de Lauro de Freitas. Não é necessário fazer desvios. 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
1: E vai Brasil, agora 4:05, ótima tarde pra você, que venha Costa do Marfim, que venha Noruega e vamos pra cima, tá tudo dando certo, vamos juntos aqui pela Rede Nova Brasil FM, excelente semana pra você, aliás a gente começou muito bem a semana, né, com o pé direito, Brasil passando pra próxima fase, agora sim, oitavas de final e a gente segue aqui na Rede Nova Brasil FM com Sob Medida pra comemorar nessa trilha sonora muito gostosa. Aí pra começar e pra dar início tem ele, Gilberto Gil, aquele abraço.
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0: Nova Brasil, som de Gisele Duncan, lá vou eu.
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0: E atenção, porque termina amanhã o prazo para alistamento militar dos brasileiros que completam 18 anos em 2026. Portanto, você que nasceu aí em 2008, preste atenção. O procedimento é obrigatório para os homens e também voluntário para as mulheres interessadas em ingressar nas Forças Armadas. A inscrição é gratuita e pode ser feita pela internet ou presencialmente em uma junta de serviço militar. Fica aí a dica para você. Bom, todo mundo já se recuperou desse jogo do Brasil contra o Japão. Garantimos nossa classificação no finalzinho, nos acréscimos do segundo tempo. E toda essa emoção está bem explicada. Especialistas afirmam que a Copa do Mundo ativa áreas do cérebro ligadas à memória, ao prazer e ao sentimento de pertencimento. Por isso, torcer, comemorar e assistir os jogos, sofrer também, né? Isso aí, junto da família e dos amigos, acabam se transformando em lembranças que ficam para a vida toda. Saiba mais em nosso site, acesse e confira novabrasilfm.com. E valeu Martinelli, hein? Fez aquele golzinho suado no final. O Martinelli, pra quem não sabe, é de Guarulhos, né, gente? Vai Brasil, que vem aí a Costa do Marfim, que vem a Noruega, que vem, que for pela frente, vamos passar agora. Vamos com tudo. Nova Brasil, mais que moderna, brasileira, agora 4:05, ótima tarde pra você.
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9: Salvador será o palco de uma mostra da Cinemateca Brasileira a partir de 1º de julho, com 11 filmes nacionais exibidos gratuitamente no Cine Glauber Rocha, no Centro Histórico. A programação faz parte do projeto Cinemateca é Brasileira, da comédia ao drama, e reúne produções de diferentes épocas e gêneros. A ação faz parte do projeto Viva Cinemateca, que leva iniciativas da instituição para todo o Brasil. Na capital baiana, as sessões começam no dia 1º de julho e vão até 14 de outubro, sempre às 19h30, com entrada gratuita. Eu sou Stephanie Swerdick, de hora em hora, eu volto com mais informações do Jornalismo Nova Brasil.

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6: Ouvinte Nova Brasil passa pela região do Iguatemi sem enfrentar dificuldades. Os dois sentidos da Lipe estão livres, a Avenida Tancredo Neves também sossegada e por ela você desce para a orla pelo Costa Azul e Chepe ou Magalhães Neto rapidamente. 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
8: 5 e 1, boa tarde. Esta é Rita Lee, cor de rosa choque.

0: 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Marisa Monte, não é fácil, mas é fácil você faturar uma Alexa no Junho Conectado da Nova Brasil, é isso mesmo. 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Saindo então hoje uma Alexa para ela, Mirela Silva. Final do fone 2925, Mirela, parabéns. Aguarde contato da nossa equipe de promoção. Amanhã tem mais, hein? Amanhã ainda é junho, né? Então você não pode ficar de fora. 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Em instantes, você confere mais uma edição do Nova Brasil em Campo. O Weber Lima já tá por aqui com todo o seu timaço de craques para repercutir essa vitória do Brasil. E vai, Brasil! Agora 5:24 para você, uma ótima tarde.
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12: Tem lentidão agora na Avenida Jorge Amado, na chegada paralela na altura das praças do Imbuí. Ouvinte Nova Brasil que vai da orla para paralela deve subir pela Avenida Pinto de Aguiar ou pela Avenida Orlando Gomes para não perder tempo no seu caminho. 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

0: abraço, minha galera brasileira. Vamos começar esse programa hoje comemorando, fazendo a festa com a galera do Brasil em 5 da tarde, mais 30 minutos na capital baiana. Ufa, o Brasil está na próxima fase da Copa do Mundo. E é isso aí, Brasil. Né? Tem gente que hoje faltou pouco. Eu tava preocupado com alguns colegas aqui da equipe, não vou mentir, eu estava muito preocupado com algumas pessoas dessa equipe, posso até citar nomes, tá? Seu Toninho Maravilha, seu Ivens Carneiro, seu Genildo Lavinski, que já fez várias Copas do Mundo, mas estava muito preocupado hoje, tá? Eu particularmente muito nervoso, primeiro tempo do Brasil, aqui pra nós, hein? Horrível, isso, vamos passar uma borracha. Agora o segundo tempo é pra relembrar. O Brasil jogou parecido com aquele jogo lá da Escócia, num segundo tempo, que aí teve que colocar pressão no jogo, teve que colocar, né? Lembrar que tem um país verde, amarelo, uma nação, um mundo ansioso pelo resultado do Brasil, aí os caras começaram a jogar bola, Ancelotti deu uma injeção de ânimo, consertou o que tinha que consertar, e o Brasil de fato jogou bola no segundo tempo e fez merecer, né? Poderia até ter me ajudado a ganhar o bolão, que eu botei 4-1, foi 2-1, bola na trave, o goleiro defendeu várias bolas, então assim, cheguei perto mais uma vez, mas teve gente da nossa equipe que acertou o bolão. Vamos botar na roda essa galera pra gente debater hoje a resenha com informações da seleção brasileira, informações do Bahia que tá fervendo no mercado da bola e o Vitória também fervendo no mercado da bola. Então até 7 da noite teremos o nosso Nova Brasil em campo hoje especial para falar de seleção brasileira numa segunda-feira que parou tudo, hein? Parou o Brasil e até agora tem gente fazendo festa. Genildo Lavins, que está comigo, que pediu calma o tempo todo o nosso grupo. Genildo, eu gosto de você, que você é aquele comentarista, sabe, que enquanto tem alguns nervosos, você tá calma, rapaz, vai virar, vai acontecer. Bota a vinhetinha dela aí, garotão.
1: Fala aí, Ivo.
0: E aí, Genildo?
1: Nova Brasil. Ó, eu já vou começar botando fogo aí nessa fogueira, viu? E vou aproveitar que é São João, aproveitar o momento pra dizer uma coisa. Em momento algum eu vi a possibilidade de colocar a palavra horrível na atuação da seleção brasileira, como você colocou agora. Pelo amor de Deus, como diz você, olha, sinceramente, é muita má vontade com o nosso Ancelotti, Ivo. Pense um pouquinho, raciocine um pouquinho. Se você me disser, olha, o Brasil não esteve bem no primeiro tempo, não foi aquilo que a gente esperava, melhorou no segundo tempo, jogou o que a torcida gostaria de ver jogar no primeiro, aí eu concordo, mas dizer que foi horrível, pelo amor de Deus, ó.
0: Eu não gostei, eu falar... Genildo. Eu não gostei.
1: Ah, tudo bem, você.
0: O Brasil,
1: esse é o Ivo que a galera gosta de ouvir, o locutor da galera é esse. Você não gostou. Agora dizer que o Brasil foi horrível, rapaz. É,
0: Toninho Maravilha falou isso várias vezes no grupo, que eu tava horrível.
2: Posso utilizar uma palavra aí?
1: Ele não tem calma, ele não tem calma nunca, Toninho.
2: Eu posso utilizar uma palavra aí?
0: Pode sim, bota a vinhetinha dele aí. Você quer entrar sem vinheta ou com vinheta?
2: Eu vou com vinheta.
0: Venha.
2: Boa noite, Brasil, ziu, ziu, ziu, ziu.
0: Cadê?
2: Brasil! Calma! Calma!
1: Calma!
2: Muita calma nessa hora. Calma.
1: Pois é.
2: O importante de tudo.
0: Eu tava tranquilo demais hoje, muito
2: confiante. Se jogou bem ou jogou mal, se jogou, se deu show de bola ou não, não importa. O importante foi o resultado. Porque nós jogamos bem em 72, a melhor Copa do Mundo de futebol apresentado, comandado pelo saudoso Tele Santana, com a melhor 82. Seleção que eu já vi jogar.
0: 82.
2: E 82. Perdemos a Copa.
0: Eu só tinha 4 anos, mas eu assisti.
2: Ah, isso aí é gato. Vamos pra frente.
0: Gato
2: mas
0: que,
2: eu vou utilizar a palavra de hoje.
0: 78.
2: Calma. Calma.
0: De quem é essa frase?
2: Ah, preciso falar? Tudo pra ele é calma.
0: É o comentarista, é calma. Paciência, né?
2: O
0: é
2: jogador o comentarista... tá sendo avô agora, semana que vem.
1: Tenha
2: não
1: calma.
2: Aguentou correr 90 minutos, teve uma contusão na virilha. Contusão de jogador que está em fim de carreira. Tá em fim de carreira.
1: Luciano, peraí.
2: Ele não aguentou a correria do Japão.
1: Luciano Juba tá em fim de carreira? Lucas Paquetá tá em fim de carreira?
2: Tá, esse aí não devia nem tá lá.
1: Não. O ponta direita, o do Real Madrid, como é que é o nome que foi, pelo amor de Deus, do Barcelona?
2: Sei lá, não quero saber do Barcelona.
1: Não.
2: Você, eu quero saber desses aqui. Quantos anos o cara tem?
1: Todo mundo teve contusão muscular, rapaz.
2: Sim, mas quantos anos o cara tem?
1: Eu tive no ano passado uma contusão muscular grave também correndo. Não significa que eu tive porque eu sou velho. Até nem sou, né?
2: Ah, você é novinho, é. Desculpa.
1: Pois é. Ah, rapaz.
2: Ah.
1: Sim. Prossiga.
2: Tá bom.
1: Qual é o argumento?
2: Calma.
1: Sim, calma. Qual é o argumento? Me diga.
0: Você entrou muito nervoso na resenha. Posso chamar Roberto?
2: Pode.
0: Ó. Então bota a vinhetinha dele aí, que disse que era 4-0. Ei, pelo amor de Deus, e bota aí, garotão. Roberto Rivelino. Boa tarde, Robertão.
3: Abraço para você, Ivo, boa tarde para o Genildo, para o Toninho, abraçando também o Hércules e a galera que está ligada com a gente. E nós acertamos o placar dessa vez. Eu, a Lorena e também o nosso...
0: Ivo. Gabriel Bacelar.
3: Gabriel Bacelar, né?
2: Nossa, como você aí... não vem pra cá, eu vou receber a sua parte do prêmio.
0: Eu pensei que eu tinha colocado 4-0, não foi não?
3: 4-0 foi você que colocou.
0: Né? Não, botei 4-1. O Genildo botou 5-1.
1: Não, eu botei 3-1, rapaz.
0: Ah, foi? Então é, Genildo 3-1, eu botei 4-1.
2: Você e Genildo, pra placar, tá pior que Mário Freitas.
0: Era pra gente ter ganhado, cara.
1: 2-1, sinceramente. 3-1, o quê, rapaz? Qual é a diferença?
0: Era pra gente ter acertado o placar. Você viu o goleiro do Japão? Pra salvou, mim, melhor jogador no jogo.
1: É, salvou o terceiro gol.
3: E teve também a arbitragem que eu acho
0: então
3: terminou.
0: Salvou o segundo, terceiro, quarto.
2: Tem outro detalhe.
3: A arbitragem, não sei se vocês veem por esse ângulo, mas o Brasil... Teve um pênalti que não foi marcado a favor do Brasil. O Martinelli saiu com o olho sangrando de uma cotovelada que levou dentro da área. O árbitro não foi. Não
0: pênalti,
3: marcou.
0: Claro, pra mim foi pênalti.
3: E o VAR não chamou. Depois teve outro lance aí que.
0: Tá vendo aí, Toninho? Vocês que não foi?
3: Teve também esse outro lance já na. Após o gol, o segundo gol do Brasil, que seria vantagem, ele parou. E, aliás, ele deu
2: aquele
3: aí.
2: Aquele ali foi escandaloso.
3: Foram 6 minutos de acréscimo, o gol do Brasil aconteceu por volta dos 5:30, ele deu mais 5:30, foi para 11 minutos aí, a gente segurando o coração com medo do Japão empatar, e quando teve esse lance que seria vantagem para o Brasil, que o Martinelli ia parar dentro do gol, ele parou o jogo para marcar a falta.
2: Esse italiano é maluco, rapaz.
1: Pois é. Calma, viu? Eu não chamo o cara de
0: eu
1: maluco.
0: Eu achei que ele foi, demorou muito, mas 100 minutos de jogo, imagine, 100 minutos, passou disso, então assim, arbitragem, pra mim não comprometeu o resultado da partida, viu, seu Roberto Rivelino? Pra mim foi pênalti também, mas pra mim não comprometeu, Genildo, o resultado da partida. Aliás, eu tenho gostado muito das arbitragens, pelo menos nos jogos do Brasil, eu não tenho nada a reclamar, não. Não sei vocês. Posso até estar esquecido de algum detalhe, mas não tenho muito a reclamar da arbitragem, não, viu, Genildo?
1: Também não. São lances isolados, é claro, se ele tivesse marcado. Porque, segundo os comentários, ele não marcou aquele pênalti em cima do jogador brasileiro, porque não houve o gatilho. O cara subiu com o braço parado. Com o braço parado ele estava, né? E ele bateu no jogador do Brasil. Ele não deu aquela alavancada no braço para atingir o jogador. Agora, eu imagino uma coisa. Se aquele lance fosse no meio de campo, ele teria marcado uma falta. Como foi dentro da área, teria também que ter marcado uma falta. Agora, o segundo lance, aquele da lei da vantagem, realmente foi escandaloso. Eu só tenho dúvida da posição do jogador da seleção brasileira, porque não sei se foi o jogador de defesa do Brasil quem chutou a bola pra frente, quem fez o lançamento, ou se foi o jogador do Japão tentando atrasar naquela dividida com o jogador do Brasil, tá? Mas de qualquer maneira, aquele lance ele falhou feio quando não deu a vantagem à seleção do Brasil.
0: Bom, vamos rodar com todos vocês, trazendo a opinião de cada um. Daqui a pouco tem a fala de Carlo Ancelotti, do Martinelli.
3: Sim, o França também acertou o placar. Ele disse 2-1 também.
0: É verdade. 2-1
4: pro querido
0: Franz Almeida,
4: é
0: o melhor plantão do Brasil.
4: Eu acertei, sim.
0: Francisco, é boa tarde, França.
4: Aquele abraço, meu caro Ivo Ferraz. Um abraço a todos os meus colegas aí que estão apresentando ao seu lado, meu caro Ivo Ferraz, o programa dos esportes Nova Brasil em Campo. E também ao torcedor, rapaz, que emoção, viu? Eu estava super nervoso, tive que tomar um calmante, velho.
0: Minha filha, aquela
4: bola mesmo, pra mim foi pênalti, mas o juiz não marcou.
0: Ele não
4: marcou aquela cotovelada. Mas o importante é que o Brasil venceu, não é, Ivo? Isso que é importante.
0: Minha
4: o jogo
0: filha,
4: acertou
0: França,
4: o placar de 2-1. E nós vamos atualizar o torcedor. O Terra tem bola rolando, né? Para Alemanha e Paraguai. 0-0 o placar de momento. Depois teremos Holanda e Marrocos às 22 horas, horário de Brasília. E nós vamos falar dos adversários que virão para aqueles que vencerem as suas partidas, sempre atualizando ao torcedor que prestigia com a audiência a nossa resenha esportiva Nova Brasil em Campo, meu caro Ivo Ferraz.
0: Eu vou chamar você já já, Francinha. Ó, Genildo, minha filha, você conhece a Sofia Luiz, sofreu muito hoje, hein? Rapaz.
1: Imagino.
0: Tá, minha filha, quando a primeira Copa dela tinha 1 ano, né? 2014. Aí 2018 ela tinha 5 anos. Já é a quarta Copa dela, né? Aí 2022 ela chorou também. Aquela eliminação no Brasil contra a Croácia. E hoje já tem 13 anos, né? Na sua quarta Copa do Mundo. É claro que ela não pegou a fase que nós pegamos, né? De grandes craques, de grandes jogadores representando, vestindo a camisa da seleção brasileira. Mas ela sofreu muito hoje, hein? Meu Deus do céu. Minha filha estava muito nervosa. Teve que sair um pouquinho da frente da TV para acalmar mais o coração, hein?
1: A minha amiga artista, ela fez um desenho que eu guardo até hoje. Não esqueça.
0: Genildão.
1: Pra mim na Fonte Nova. Tá aqui guardadinho ao lado do meu computador, sabia?
0: Obrigado, Genildo.
1: Dá um beijo.
0: Isso aí. Ela gosta muito de futebol. E vou levar ela pra Fonte Nova, que ela gosta de ir também. 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Ô, Toninho, começo com você, Toninho. Aquele resumo, o que você achou do jogo em si? A gente tem um pitaco, cada um aqui falou, e vou rodar com vocês. Então, assim, o que você achou do jogo no geral, Toninho? Te agradou no geral? No geral, lhe agradou, mesmo com o primeiro tempo totalmente diferente do segundo, mas eu deixo com você a palavra. Você gostou do jogo no geral, Toninho?
2: No geral, eu até gostei, porque o time se ouve bem na partida. Achei que em alguns momentos estava muito lento, o time estava, parece que sem brilho, sem vontade, porque o jogador pegava a bola no meio de campo e tentava achar alguém para passar a bola e não achava, e não havia movimentação no time do Brasil. As alterações que o técnico fez surtiram resultado positivo. O Endrick deu uma movimentação muito maior lá no ataque. Aí o Martinelli, então, nem se fala. As coisas mudaram bastante no segundo tempo, mas eu vi um Brasil meio apático no meio de campo, sem dar muitas opções para quem tinha bola. Tocou muito a bola, muito em tempo real de jogo, tocando a bola aqui atrás, no meio de campo, sem objetividade, sem nenhuma função naqueles toques de bola, porque não encontrava espaço na seleção do Japão. E não havia a movimentação necessária no ataque. Então, acho que faltou um pouco de comando dentro de campo. Um cara que grita, um cara que chama atenção, ó, muda lá, muda cá, corra pra lá, corra pra cá. Eu acho que faltou uma liderança legal dentro de campo pra orientar nesse sentido. Porque uma coisa é a orientação normal, que é a do treinador aqui fora. Mas aquele jogador líder dentro de campo, o Brasil tem sentido falta dele. Então, eu entendo que seja mais ou menos por aí. Mas a movimentação foi boa, foi tranquila. Eu gostei. O time vem crescendo de produção, vem subindo de produção. Sentiu o gol do Japão, mas se recuperou no segundo tempo, foi tranquilo. E o placar poderia ter sido até um pouquinho mais folgado. Talvez uns 3-1 seria o placar mais justo para esse jogo. Mas se o Brasil não entrega aquela bola com Danilo, eu teria vencido o placar 2-0, né? Mas infelizmente o Danilo tinha que fazer aquele negócio lá, né? Que eu tinha uma palavra para colocar daquilo, mas não dá para colocar aqui. Então, infelizmente, 2-1, tá bom. Eu vou com o resultado. Eu acho que o resultado em si dá ao time uma tranquilidade boa, mas também uma responsabilidade muito grande, porque vai pegar provavelmente a Noruega na próxima fase, no próximo jogo, domingo à tarde, às 17 horas, com Haaland. Aí é complicado, né?
0: Vai parar o Brasil,
2: não,
0: né?
2: Não é bicho papão, não. Eu acho que o Brasil tá bem nessa Copa do Mundo, não apresentou essas Coca-Cola toda de futebol, mas jogou com resultado. E o resultado no futebol é o que mais interessa, Ivo.
0: Brasil! Perfeito, galera. A observação do Toninho Maravilha. Eu vou girar com o Genildo Lavins, que daqui a pouco também tem Ivens Arnaldo Cardeiro comentando sobre o jogo. Olha a fala aqui do Ancelotti, ó. Olha o Ancelotti aí, Toninho, que você tanto pegou no pé dele, ó.
2: Fala, tá com medo? Pode falar. Eu vou continuar pegando no teu pé.
1: Parla, Ancelotti. Parla. Não te parlas. Não parlou. Não há parlato.
0: Ah, não tá saindo aí, não?
2: Não, tá muito baixo.
0: Então, peraí, deixa eu ver aqui de novo.
2: Veja de novo aí, porque ele tá com medo do que eu vou falar, ele tá com medo do meu comentário aqui.
0: Então eu não tô entendendo aqui, não, hein? Ancelotti não chegou pra você, né, DJ? Não chegou? Era pra chegar, né? Então...
2: Coloca de novo a palavra dele aí, que eu quero ouvir.
0: É, peraí. Deixa eu ir por...
2: Eu vou esperar.
0: Por outro mecanismo aqui, porque eu achei que tava chegando pro DJ Hércules, né? Não?
1: Ele fala alto.
0: Não. Então, peraí, aqui, ó.
5: Mudo para a paciência. Eu acho que a equipa estava bem também na primeira parte. O jogo foi bonito, forçamos um pouco mais cruzamento na segunda parte. No final saiu bem.
6: Você mantém o Casemiro, ele faz o gol. Você coloca o Martinelli, ele faz o gol. É um grupo completo que ajuda a seleção brasileira.
5: Temos muitos recursos. No banco, no campo, é bom que os jogadores individualmente estão a um bom nível, trabalham juntos.
6: E como que está o Lucas Paquetá, como que está o Casemiro?
5: Ah, temos que valorar amanhã, partiu muito exigente. O Japão não é um equipo fácil, equipo bem organizado, muito intenso, creio que feito que merecemos ganhar é muito importante.
6: Última, você conhece a torcida brasileira, por que o sim para o Endrick e o não para o Neymar?
5: Estava esperando o Neymar na prórroga. Falei com ele, se não vamos a empatar o jogo, entrava minuto 60, minuto 65. hemos empatado el juego, no quería mudar la estructura porque el equipo tenía control del juego.
6: Agradezco, parabéns.
0: Olha aí, a fala do Carlo Ancelotti, Genildo Lavinski. Como é que você analisa aí o italiano do Ancelotti? Você que fala muito bem, né? Esse italiano fala muito bem francês, fala muito bem espanhol. Deu para entender legal aí, Genildão?
1: Olha, o Ancelotti tem uma grande vantagem, tá? É um cara vencedor, é frio. Ele sabe perfeitamente quando o jogo é duro e ele sabe encarar tudo isso e não se curva a emoção do jogo, tá? O Brasil estava perdendo por 1-0 e ele sabia que tinha que manter a tranquilidade do time. Ele não podia ficar ali à beira do gramado, apontando ali e acolá. Ele apenas mandou o recado e mandou o time se acalmar, porque ele procurou essa liderança em campo e essa liderança, como bem disse Toninho, não existia, mas ele sabia que tinha uma liderança coletiva. Cada jogador começou a reclamar um do outro. Você pode observar, se você for ver agora, ou se você puder assistir, ou quem puder assistir a reprise dessa partida, que os jogadores conversam muito entre eles. Eles vão reclamando, vão dando bronca, e isso é positivo, porque é uma reclamação sem briga, é uma reclamação que vem pro lado positivo. E Ancelotti, então, Ivo, tem essa grande vantagem de pensar o que faz e o que fala e fazer o que ele pensa. Você viu aí a posição dele com relação ao Neymar, quando o jogador perguntou por que Endrick e não Neymar, por que o Neymar não jogou. Ele disse: olha, conversei com o Neymar e expliquei para ele que se houvesse prorrogação, ele entraria no minuto 60, no minuto 65, por aí assim, tá certo? Não ganhou o jogo, aliás, não foi necessário que houvesse a prorrogação, e pronto, ficou aí, Neymar ficou no banco o tempo inteiro. Então, o técnico é desse de não querer lacração, não vai simplesmente pelo que a torcida quer. Eu tenho certeza de uma coisa, viu, Ivo e amigos da Nova Brasil, que Neymar está sendo preparado pelo técnico Ancelotti para qualquer momento aparecer com a camisa titular do Brasil, tá? Eu tenho certeza disso. Ele vai aparecer.
0: E falta esse homem, né, Genildo?
1: Momento, hein?
0: Para mim falta esse camisa 10, aquele cara que pega a bola, que arranca, que cria, que faz uma jogada diferente, concordo, não do natural.
1: Sim,
0: né?
1: Concordo, mas você há de convir que o técnico tá com o cuidado por causa da situação de Neymar, que ainda não é 100%, né? Ele tava esse tempo todo sem jogar, é preciso o ritmo de jogo, ele não desaprende, mas o ritmo é uma outra história. E o Brasil hoje, Ivo, você tem que entender que jogou diante de uma das seleções mais disciplinadas taticamente dessa Copa do
0: Mundo. Os caras marcam demais, cara.
1: Eu observei desde o primeiro minuto até o último, o time do Japão não desgrudou da marcação que implantou e que deu certo em cima do Vini Júnior o tempo inteiro. Olha, a bola era lançada para Vini Júnior, que é o principal jogador da nossa equipe, do nosso ataque, ele quem estava criando todas as jogadas e que vinha criando e que chegou a fazer uma belíssima jogada individual, por pouco não faria o gol desta Copa do Mundo, na verdade, naquele lance individual, mas todas as vezes que a bola era lançada, quando a bola chegava aos pés de Vini, estavam dois jogadores marcando e um na sobra. Todas as bolas, eles mantiveram uma linha de cinco, parecia aquele muro à frente da sua grande área, e mais quatro jogadores no meio de campo, tá? E apenas o time esperando a oportunidade de fazer o contra-ataque. Então, o time do Japão foi extremamente organizado, muito bem taticamente, e o Brasil teve dificuldades nisso, porque não encontrou meios de furar. Talvez tenha faltado esse jogador no meio de campo para criar jogadas e partir individualmente. Eu ouvi, aliás, eu li, né, aqui no nosso grupo, que a gente fica discutindo o jogo inteiro, vocês, aliás, ficam discutindo o jogo inteiro com uma incrível impaciência.
0: E você pedindo calma o tempo todo.
1: Calma.
0: Mas o nervoso aqui é Toninho Maravilha.
1: E
0: Roberto Rivelino.
2: Tudo é eu aqui.
1: Muito nervoso.
2: Tudo sou eu.
0: Você, Ivens Carneiro e Roberto Rivelino.
1: Pede calma. Vocês parecem ter TDAH, rapaz. Devagar. Nem assim não.
0: Não fale
1: devagar.
0: Assim, gente, que tem um amigo nosso que tem, ele não vai se sentir bem.
1: Não, quem é? Não é daqui, não. Ô Ivo, eu vou dizer uma coisa aqui agora pra você. E você vai. Você pode dar risada, mas eu tô falando pra você que é algo científico que eu vou falar.
0: Eu já sei o que você vai falar. Sinceridade.
1: Hein?
0: Eu já sei.
1: Não sabe.
0: Você vai dizer que o Brasil é campeão.
1: Isso aí eu já falei.
0: Toninho aí balançando a cabeça, ó.
1: Tô repetindo mais uma vez isso aqui, tá certo? E você vai ouvir eu repetir isso depois do jogo contra a Noruega, depois do jogo contra não sei quem, e na final depois do jogo contra a Argentina. Então preste bem atenção. Você sabe que o jogador japonês, o jogador chinês, aqueles jogadores daquela área ali do mundo, eles são os mais difíceis de serem driblados? Você sabe por quê, não? Você sabe
0: não.
1: Que existe uma explicação pra isso, não? Ah, então vou explicar.
0: Você eles são magrinhos.
1: Não é só por isso, não, Ivo. Eu tô falando sério agora, não é uma avaliação essa, técnica, tá certo? De todo o mundo esportivo, tá? Aquele pessoal todo pratica algo chamado luta marcial. Você sabe perfeitamente disso, né? No Japão, na China, principalmente na
0: França,
1: China,
0: é o medo aqui, que lutou muito.
1: No Japão também. Aí, França pode comprovar isso. Para você driblar uma pessoa, fazer um drible de corpo e partir pra frente em cima de alguém que seja ágil é muito complicado. E 99% dos jogadores da seleção japonesa, 99% tem alguma experiência em artes marciais. Muitos são faixa preta, se você não sabe disso, como muita gente lá no Japão. Eles não ficam exibindo isso, mas usam isso como um produto importantíssimo para a mobilidade do corpo, tá? E isso no futebol é muito importante. Não sei se alguém lembra, mas quando Nelcival Menezes, que era um preparador físico do Bahia, trabalhava na equipe tricolor com Carlos Froner, ele implantou no Bahia um treinamento de capoeira. Sabe pra quê, Ivo? Justamente pra que houvesse a mobilidade. No golpe, o cara sai rápido. No golpe, que é o drible, o cara sabe sair rápido. Quantas vezes hoje, por exemplo, você viu o Brasil ganhar no drible? Quantos dribles acertados o Brasil conseguiu dar com o Rayan, por exemplo, que é um driblador? Eric conseguiu dar. Quantos foram? Raríssimo.
2: O Vini Júnior, tá? Deu um drible que o goleiro salvou o gol.
1: Sim, um. Eu tô falando.
2: Deixou os dois zagueiros no chão.
1: Eu tô falando.
0: E o outro na trave, minutos. Né?
1: Você tá falando um em 90 minutos, tá? E isso não aconteceu em outros jogos quando ele driblou várias vezes vários jogadores. Então, essa é uma explicação que eu tô dando aqui como curiosidade para vocês, tá? Então, eu acho que o Brasil foi bem, sim, hoje, diante do Japão, e tende a melhorar mais ainda. Resumidamente,
0: Robertão,
1: isso.
0: Beleza, sim. Genildo Lavinsky esclarecendo como ninguém, ele que será homenageado lá em Jacobina, hein, como cidadão jacobinense, nosso querido Genildo Lavinsky. Em breve, hein, estaremos lá na Câmara Municipal de Vereadores, e eu estarei acompanhando nessa grande homenagem merecida, tá, do povo jacobinense a você, meu querido Genildo Lavinsky. Essa fera do rádio brasileiro ao lado de Toninho Maravilha. Essa outra fera, essa lenda viva, tá assim, sabe, daquele jeito, doido pra falar de Ancelotti. Mas hoje você não vai poder falar, Toninho. Falar de Ancelotti, de Casimiro, viu, de Danilo. O Brasil ganhou e vai ser campeão do mundo, hein? Vou com o Genildo. Ô, Roberto, me dê só dois minutinhos que eu vou pro bloco comercial. Prometo que na volta eu venho com o Roberto Ivelino, com o Ivens Carneiro e França Almeida, o melhor plantão do Brasil, atualizando, hein? Me dê uma notícia boa, França. Diga que a Alemanha tomou gol, hein? Depois do intervalo, eu quero ouvir você. Volto já, galera, dois minutinhos aqui, ó.

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3: A reabertura da sala principal do Teatro Castro Alves já tem programação confirmada para a cerimônia de retomada do equipamento cultural, fechado desde janeiro de 2023. Entre as atrações confirmadas para o evento, que acontece nesta quarta, 1º de julho, estão os shows de Gilberto Gil e Lazo Matumbi. Além das apresentações artísticas, foi confirmada como novidade a recepção de uma exposição em homenagem à arquiteta italiana Lina Bobardi, que ficará no foyer da sala principal, entre 1º de julho e 20 de dezembro. A cerimônia de reabertura do TCA vai contar com a presença do presidente Lula. Seu dia com mais informações na Nova Brasil. Amanhã, logo cedo, teremos mais notícias. Até lá!

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7: Avenida Paralela tem trânsito fluindo muito bem nos dois sentidos, tanto no sentido Pernambués, quanto para quem segue no sentido Bairro da Paz e São Cristóvão. Trânsito segue fluindo muito bem na Avenida da França, Via Expressa e na Avenida Bonocô, em direção ao Acesso Norte. 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

0: Valeu, galera brasileira, estamos de volta no som da Nova Brasil FM, aqui estamos às 6 da noite, mais 3 minutos, o Brasil venceu o Japão 2-1 de virada, é mais gostoso, o futebol brasileiro é emoção o tempo todo, galera, o Brasil avança a próxima fase da Copa do Mundo, é domingo 5 da tarde, vamos juntos, daqui a pouco vamos falar também sobre o jogo do próximo domingo do Brasil, na sequência da Copa do Mundo. 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Vamos juntos nas ondas do rádio. Ô, meu querido Roberto Rivelino, grande Robertão, um dos grandes narradores esportivos desse Brasil, também com a gente, titular aqui da Nova Brasil, FM Salvador. Crescemos 3 pontos no ranking, Ibope confirmando a Nova Brasil comandando a audiência no horário e no geral, 3 pontos na audiência, galera. Roberto Rivelino, o que você achou do jogo, hein, Roberto?
1: Bom saber que a cada dia vai crescendo cada vez mais a nossa audiência. Feliz de estar fazendo parte desse time aí comandado por você ao lado de todos esses nobres colegas. O Brasil, como já foi citado aí, apático nesse primeiro tempo, muitas dificuldades, mas a gente concorda com o que o Genildo falava. O Brasil enfrentou talvez um dos adversários mais difíceis na competição, porque o time do Japão é completamente organizado do ponto de vista tático. E você via que eles tinham as linhas defensivas e atuavam também nessa condição de ataque também de forma muito organizada, tanto é que saíram na frente no placar. E a gente sentiu, inclusive, essa falta de liderança no meio de campo da seleção brasileira, deficiência também nessas laterais. O Vini Júnior, com essa jogada tradicional dele, sempre pela esquerda, não tendo tanta variação como teve naquele jogo contra a Escócia, por exemplo, que ele infiltrava por dentro e conseguiu ser mais eficiente, e aí terminou o Brasil passando essa dificuldade enorme. Mas a gente acredita que o time vai se ajustando, a cada vitória que vai acontecendo, a equipe vai se ganhando mais confiança e vamos acreditar sim que vai chegar, vamos acreditar aí que o Brasil vai chegar à conquista desse tão sonhado Hexa. O que um detalhe também que chama atenção, essa frieza do Ancelotti, né? Você vê que ele estudando o jogo o tempo inteiro, fazendo as modificações, ajustando aí conforme foi no decorrer do jogo aí fazendo essas modificações, mas tem momento também que ele é frio demais, né? Você vê o Brasil fez o gol da virada, o cara fica na dele lá, não tem nenhum pingo de reação. Achei muita frieza na parte dele também.
0: Valeu, garotão. Um abraço pro nosso querido Paulinho Maquipan, tá ligado com a gente em Santo Antônio de Jesus. O nosso querido Roberto tá lá, e o seu xará lá em Jiquiriçá, acompanhando coisa também boa. Aqui o nosso programa Nova Brasil em Campo Salvador. Ô, França, uma raspadinha no melhor plantão esportivo do Brasil, atualizando os resultados da Copa do Mundo e os jogos de ainda hoje, Francinha.
2: França Almeida. Ok, meu caro Ivo, bola rolando pela Copa do Mundo, Alemanha e Paraguai. A bola está rolando 38 minutos do primeiro tempo. Lá em Boston, vão empatando em 0-0, 0 Alemanha, 0 Paraguai. É bom lembrar, Ivo, que eu tenho aqui já tudo preparado até o próximo domingo. Quem vencer, qual será o próximo adversário, sempre atualizando ao torcedor. Eu vou falar por jogos programados durante o dia, porque se eu falar de todos, o torcedor não vai nem anotar. bom. Por exemplo, meu caro Ivo, já tivemos a abertura, né? O Canadá deu 1-0 na África do Sul e agora vai enfrentar a equipe do Canadá. Ele vai enfrentar, meu caro Ivo Ferraz, já estou abrindo aqui um mapinha bem legal, o Canadá, ele vai enfrentar, tá esperando agora o vencedor de Holanda e Marrocos. Holanda e Marrocos, esse jogo que vai acontecer a partir das 22 horas, né? Holanda e Marrocos vão jogar a partir das 22 horas.

0: Tem Costa do Marfim, Noruega, França e Suécia, México e Equador. Daqui a pouquinho eu falo aqui desses três jogos, dizendo também quais serão os adversários destas seleções que irão jogar no dia de amanhã. A programação já está aqui preparada, meu caro Ivo. Até o próximo domingo, o torcedor vai ficar bem atualizado com os próximos jogos e os próximos adversários dos vencedores, meu caro Ivo Ferraz.
1: Grande França Almeida. Bom, e o Brasil vai pegar a Costa do Marfim ou Noruega, né?
0: Vai pegar a Costa do Marfim ou Noruega. É Costa do Marfim, que joga amanhã, a partir das 14 horas, certo? Costa
1: contra
0: do Marfim,
1: quem,
0: Noruega,
1: França?
0: Próximo adversário do Brasil.
1: Ah, Noruega ou Costa do Marfim? E Noruega e Costa do Marfim, entendi.
0: Isso, isso.
1: Show de bola.
0: Amanhã.
1: É, Brasil vai passar também dessa fase aí, vai passar. Ivens Carneiro, o que você achou, Carneirão, do jogo também, nosso comentarista clássico, vem aí, garotinho.
2: Da gente. Primeiro tempo, o Brasil vacilou, né? Teve muita dificuldade. A equipe do Japão jogou muito atrás, atrapalhando muito a vida da equipe brasileira. E numa jogada que a gente já tem notado, né? Que na verdade a defesa do Brasil tem vacilado, né? Nessas jogadas de contra-ataque, principalmente quando é surpreendido, né? Perde a bola lá na frente e no contra-ataque acaba tomando gol. Você vê que o Danilo, ele vacilou porque ele deu passe pro meio, né? E acabou encontrando o jogador do Japão, inclusive me lembrou Toninho Cerezo em 82, que fez praticamente a mesma jogada e acabou facilitando pro jogador da Itália fazer o gol de classificar a equipe
3: olha o gol
2: do Brasil naquela oportunidade. Então, esse vacilo aconteceu inclusive contra o jogo contra o Marrocos. No jogo contra o Marrocos, a bola lançada pegou a dupla de zaga totalmente desprevenida, mal posicionada dentro de campo, e o time do Marrocos conseguiu fazer o primeiro gol no primeiro jogo da seleção brasileira nessa Copa. Mas conseguiu. Nós falávamos, inclusive, que não estávamos gostando da atuação nem de Danilo, nem de Casemiro e nem de Rayan. Esses três jogadores no primeiro tempo deixou muito a desejar e acabou prejudicando, né, a equipe do Brasil, que saiu perdendo por 1-0 no primeiro tempo. Mas o técnico Ancelotti, ele fez umas modificações que, para mim, na verdade, ele corrigiu alguma coisa e incluiu, né, principalmente a velocidade, a força do jogador Endrick, que eu acho que é um jogador muito importante. Ele pode até não começar a partida, entendeu, torcedor? Mas de qualquer forma é um jogador muito importante, porque ele, além de ser um jogador brigador, é um jogador rápido, que sabe prender a bola, sabe dificultar o adversário tira a bola dos pés dele e chuta muito forte, né? Esse é inclusive vamos dizer assim, a exclusividade desse jogador é chute forte, né? Ele tem esse potencial. E essa modificação, principalmente com relação à entrada do Martinelli, que acabou fazendo o gol da vitória do Brasil, para mim foi muito fundamental, porque ele entrou para cobrir, né, para praticamente corrigir e cobrir a saída do Paquetá, porque quem assistiu o primeiro tempo viu que a seleção brasileira, apesar da falha no gol do Japão, estava praticamente dominando a partida, tanto que chutou 14 vezes ao gol contra 5 da equipe do Japão, apesar de que isso não quer dizer nada, né? Mas a gente tem que olhar os números, a gente não pode deixar de olhar os números. E para mim a entrada do Martinelli corrigiu isso. E na jogada do Bruno, né? Do Bruno, ele conseguiu ver ali sozinho, praticamente dentro da área, né? O jogador Martinelli, que com muita categoria jogou a bola no fundo da rede do time do Japão, levando o Brasil para a próxima, vamos dizer assim, para a oitava oitavas de finais,

0: na Copa do Mundo. Foi times que a gente sabe que não tem muita tradição no futebol mundial, principalmente em Copas do Mundo, mas de qualquer forma são times que estão classificados. Então a gente tem que respeitar, a gente tem que entender que nada mais agora vai acontecer com facilidade. Você vê em função do que aconteceu hoje com o Japão. Então vamos aguardar no domingo, 5 horas da tarde. O Brasil vai enfrentar ou a Noruega ou a Costa do Marfim. Se você me perguntar qual é o time que você preferia jogar, eu digo Costa do Marfim, porque Costa do Marfim joga um futebol mais solto. Ele não é um futebol que joga defensivamente, mas a Noruega, para mim, é um time que joga com muita força, é um time que tem uma marcação também muito forte, isso aí pode dificultar o Brasil. Então, na minha visão, o melhor adversário para o Brasil no domingo, espero que seja a Costa do Marfim. E viu, Ivo? Forte abraço a todos e até amanhã.
1: 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Meu querido Ivens Arnaldo Carneiro no pique, liberando geral. Galera, vou colocar todo mundo na roda novamente. Gendido Lavinsky, Toninho Maravilha, Roberto Ribeirinho, França Almeida e a galera participando com a gente. 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O plantão esportivo parece que teve rede balançando, hein? O nosso Francinho Almeida vai trazer para mim mais uma vez, galera. Atenção, atenção, a galera com a gente no pique, liberando geral, 6:16. 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Ô, Toninho Maravilha, você prefere quem, Toninho? Aliás, só um momentinho, Toninho. Ô, França, teve gol, não teve, Francinha?
2: Sim, Evo. O gol aconteceu já aos 42 minutos, inciso. Marcou para o Paraguai. Agora em Boston, Paraguai 1-0. Lembrando que o vencedor deste encontro vai pegar França ou Suécia no próximo sábado às 18 horas, meu caro Ivo Ferraz.
1: Saindo o gol, Francinha, você pode chamar, hein? Prioridade para você aqui no nosso plantão internacional, França Almeida, 70 anos de rádio, galera. Que alegria ter o França Almeida com a gente. Toninho.
3: Oi.
1: Tá no circuito aí, mano, velho?
3: Tô, sim.
1: Você prefere quem? Costa do Marfim ou a Noruega?
3: Eu prefiro Costa do Marfim.
1: É?
3: Mas quem quer ganhar a Copa do Mundo não pode escolher adversário.
1: É, já ia dizer isso, né? Porque tem gente aí escolhendo, né? Vier. Ivens Carneiro disse que preferia a Costa do Marfim, né? Ô, Genildo, e qual é a sua tese aí? Vai pedir calma, calma, calma, calma. Fala aí, Genildão.
4: Ah, pra mim qualquer um, né? Já tá nessa fase agora, não vai ter moleza, né? Não tá tendo desde o começo. Foi um pouco mais leve, é claro, o começo, porque são aquelas seleções que nós sabemos que não tinham lá a tradição muito grande, não chegavam a títulos e tudo mais. Agora a coisa começa a apertar um pouquinho, né? Começa a apertar, já foi um pouco apertado hoje, vai ser contra a Costa do Marfim, vai ser contra a Noruega, quem quer que seja. Mas como disse o Toninho, né? Quem quer ganhar título não pode escolher adversário. Vai pra cima de qualquer um que seja, né? Até porque, viu, Ivo, jogadores estão ganhando muito bem pra isso. A gente fica com o coração na mão, né? A gente fica torcendo com a emoção e tudo mais, mas a galera lá em campo tá jogando muito por dinheiro. Não, desculpe, não é jogando por dinheiro, não. Jogando e ganhando dinheiro muito. Participando da Copa, ganhando. Posso falar daqui a pouquinho sobre isso?
1: Pode sim, lembrando que a gente vai pro break agora, mas na volta também eu vou com o Gabriel Bacelar atualizando as notícias do Bahia. Tem novidade no mercado da bola envolvendo Bahia, no Vitória da mesma forma, a Lorena Vinhas vai chegar atualizando logo depois do break. Então, Genildo, então muita gente dizendo, não prefiro Costa do Marfim, porque a Noruega tem aquele cara lá do cabelinho amarrado, o galegão, o Haaland, né?
4: É o Haaland.
1: Haaland.
4: O cara que em 59 jogos.
1: Em espanhol, como é que seria a pronúncia do nome dele, Genildo?
4: Não tem nome em espanhol. O nome dele é Noruega. Eu não sei nem se na Noruega. Eu não sei nem se na Noruega se pronuncia Haaland também, entendeu? Porque se fosse na Holanda, seria um outro. Seria uma outra coisa que eu
1: acho. Se fosse Toninho Maravilha, ele ia responder, sabe o quê?
4: Hã?
1: Ralando.
3: Lá vem ele.
5: Ralando aonde, rapaz?
6: Quem vai ralar é o Brasil pra passar por eles.
4: Lá ele.
1: Como é, Roberto?
6: Quem vai ralar é o Brasil pra ter que passar por eles.
1: A França gostou dessa, né, França?
5: Você não tem jeito, velho.
1: Se fosse aqui no Brasil, não seria. Seria o quê, França?
5: Hein?
1: Se fosse aqui no Brasil. Ralador, né?
5: Ô, Ivo, olha, se tiver um tempinho, é só uma curiosidade. Eu só queria saber dos colegas a divisão que houve aqui, né? As duas bandas, um lado tem 8 seleções, na outra banda tem mais 8. Eu queria saber se a banda que o Brasil faz parte é mais fácil ou mais difícil do que a outra. Por exemplo, a banda 1 tem Alemanha pegando o Paraguai, França pegando Suécia, África do Sul pegou o Canadá, levou 1-0, África do Sul, Holanda e Marrocos, né? Portugal e Croácia, Espanha e Áustria, Estados Unidos e Bósnia, Bélgica e Senegal. Já a banda do Brasil é Brasil e Japão, Brasil deu 2-1 no Japão, Costa do Marfim, Noruega, México e Equador, Inglaterra, aliás, deixa eu ver aqui, Brasil e Japão, Costa do Marfim, Noruega, México e Equador, Inglaterra e Congo, Argentina e Cabo Verde, Austrália e Egito, Suíça e Argélia, Colômbia e Gana. Na minha opinião, eu acho que esse grupamento aqui foi mais fácil do que o outro. Não sei, Ivo. Se tiver um tempinho,
1: você também acho, analisa França. Isso aí. E você, Toninho?
3: Eu...
1: Tá balanceado?
3: Eu não acho nada, viu?
1: Não acho nada. Você também tá de mau humor. O Brasil ganhou hoje, Daniel.
3: Aí tá bom demais, tá bom demais. É um sofrimento pra cada dia, pra cada jogo.
1: É verdade. Eu acho o seguinte, França. Não dá, como falou o Genildo, Toninho. Não adianta, a gente não tem como escolher adversário agora. Não adianta. É Copa do Mundo,
3: jogo tem sua
1: cada
3: história.
1: Jogo é uma decisão. Não tem mais como escolher adversário. Primeira fase, é fichinha. A partir da segunda, o caldo engrossa e a cada jogo, se for passando, vai engrossar mais ainda.
5: Não adianta. Com relação à Argentina, ninguém perguntou ainda se o Brasil pode enfrentar a Argentina. O Brasil só vai pegar a Argentina pelos cálculos, eu não sou matemático, mas pelos cálculos aqui que eu dei uma olhadinha, o Brasil só poderá pegar a Argentina numa semifinal. Final não.
4: O Brasil vai eliminar a Argentina na semifinal, isso mesmo.
5: Não é, Genil?
1: Então, não há no cruzamento aí a possibilidade de final entre Brasil e Argentina.
5: Não, final, né? Brasil e Argentina não, Ivo.
4: Não.
1: Quem estaria no caminho do Brasil para uma final? França?
3: Nós vamos eliminá-los na semifinal.
5: Isso. Rapaz, olha, Ivo.
1: Cara, eu acho que Brasil será, se o Brasil chegar lá, será o jogo de maior expectativa, não?
5: É verdade.
4: Um dos maiores clássicos do mundo.
5: Olhando assim pelo alto, Ivo, o Brasil poderá pegar numa final todos esses aqui, por exemplo, a França, a Suécia, porque ele está sujeito a enfrentar um desses aqui, entendeu? França, a Suécia,
6: Espanha,
5: Canadá, Holanda, Marrocos, Portugal, Croácia, Espanha, Áustria, Estados Unidos, Bósnia, Bélgica ou Senegal. Então, é no decorrer dos jogos que nós vamos ver, entendeu, Ivo?
1: Mas vamos, o Brasil,
5: pra
1: cima,
5: pode pegar. Bom, todos esses.
1: Eu vou pro intervalo comercial, galera, na volta, vamos falar de Bahia, de Vitória, e também tem aí Genildo com alguns detalhes curiosos sobre a Copa do Mundo. Eu volto já, galera.

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2: Avenida ACM tem trânsito tranquilo nos dois sentidos. Ela é a via mais rápida para você que sai do Jardim do Alá para a região de Brotas. Avenida Jorge Amado também tem fluxo tranquilo de veículos para você que está na boca do rio e vai para a Paralela. 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

0: 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Valeu, minha galera brasileira, de volta no som da Nova Brasil FM Salvador. Estamos às 18h, 18h, galera, mais 28 minutos. A seleção brasileira venceu 2-1 de virada, para alegria de França Almeida, o maior plantão do Brasil, para alegria de Lorena, de Luiz. Alô, galera, com a gente, acompanhando Nova Brasil em campo. 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Ô, Genildo, antes de chamar o nosso querido Rafael, o Gabriel Barcelos, lá, e a Lorena Vinhas, você tem algum detalhe aí, né, Lavinsky?
1: Um detalhe é o seguinte, porque muita gente fica imaginando o seguinte, o jogador sai, é convocado para a seleção brasileira e o time fica no prejuízo. Não é bem assim, não. Sabe de uma coisa, Ivo? Você sabe quanto é que a FIFA paga a cada clube ou por cada jogador que é convocado por dia?
0: Olha,
1: $11 mil por dia por cada jogador convocado enquanto ele estiver à disposição da sua seleção no Mundial. Na cotação atual, o valor gira em torno de R$53.800 diários por cada jogador convocado. Quem paga é a FIFA. Quando o jogador é convocado, ele deixa de ter contrato com o seu time temporariamente e passa a ter um contrato de prestação de serviços junto à Confederação Brasileira de Futebol, que aí estabelece o valor que vai ser pago a esse jogador. Isso envolve o pagamento da publicidade, do percentual de tudo o que a CBF recebe, e a proporção em que a Copa do Mundo vai avançando, esse valor é aumentado, é claro, e é dividido com os jogadores diante de uma norma que existe dentro da entidade. É natural que o jogador não reclame nunca, porque afinal de contas ele está expondo o seu nome, ele está se revelando para o mundo, aparecendo a todo instante e na televisão e tudo mais. Mas ele pode, Ivo, sim, dizer não à seleção se ele não quiser ser convocado. É o que a lei garante no caso, por exemplo, aqui do Brasil, onde o regime é seletista, quer dizer, o jogador de futebol hoje é regido pela consolidação das leis do trabalho. É um detalhe só importante para os amigos que estão aqui na jogada. Detalhe, hein? No
0: muito
1: cenário
0: bom,
1: mais curto possível, se uma seleção foi eliminada ainda na fase de grupos, graças a Deus isso não aconteceu aqui no Brasil, né? O jogador deixa de render aproximadamente R$250 mil ao clube, um valor aproximado de R$1.200.000 durante toda a Copa do Mundo. R$1.200.000 durante a Copa do Mundo, né? Então é bom que o time tenha jogador convocado sim para uma Copa do Mundo, porque ele vai ter um dinheirinho.
2: Olha mais. Só, hoje é interessante essa informação. Que, por exemplo, o Flamengo, que cedeu jogadores para a seleção brasileira, para a seleção do Equador, para a seleção do Uruguai, embora o Uruguai já esteja eliminado, mas foi um clube aqui do nosso futebol nacional que cedeu jogadores para várias seleções. Quanto tem isso também de faturamento nessa questão, nessa receita?
1: Da mesma forma. O clube a que o jogador pertence vai receber por dia R$53 mil por cada jogador convocado. É o que a FIFA paga. Porque é muito dinheiro rolando.
2: Dizendo que o Flamengo tem vários e vários jogadores, teve um faturamento legal em cima aí dessa situação.
1: Agora, no caso, por exemplo, dos jogadores que estão, Varela e Arrascaeta, né? Jogadores do Uruguai?
2: Sim.
1: São os dois uruguaios. Bom, esses dois aí já encerraram a participação de rendimento, diria assim, para os cofres do Flamengo, tá? O que faturou, e os outros aí sim, quem continua lá jogando e que tiver contrato com o Flamengo, aí sim a FIFA vai continuar pagando.
0: Boa informação. É muita grana que rola nessa Copa do Mundo, hein? Tem muito dinheiro
3: envolvido aí. Essa FIFA e a CBF, tem dinheiro que não acaba mais, não acaba nunca. É impressionante.
0: Muita grana. Muita grana.
3: Muita grana mesmo. Então, assim.
1: Comercial muito forte, né?
3: E agora, é verdade. É um apelo mundial, né?
4: Ivo, é só uma pergunta a vocês. Em média, cada ingresso para a Copa do Mundo está em média quanto? Você veja que não tem jogo, casa vazia, casa cheia. Então eu observo isso. Quanto não ganha a FIFA, né, velho?
3: Eu acho que o ingresso mais barato é 10 mil reais, né?
4: 10 mil?
3: Segundo informações.
1: Eu tô vendo aqui agora com no site da FIFA, ver se eu encontro aqui os ingressos. Eu vi essa semana aqui a venda de ingressos. Daqui a pouquinho eu vou tentar.
3: Fechado. Vamos com o Gabriel pra gente também falar sobre o Bahia. Toninho, comentar, Genil, trazer a sua opinião, Roberto, França. O Bahia que tá com o amistoso programado pro fim de semana, né? Então vamos lá. Gabriel Barcelá, vem aí, bota a vinhetinha dele, garotinho.
5: Muito boa tarde, Ivo. Boa tarde a todos que estão aqui na bancada com a nossa equipe da Nova Brasil em campo. Vamos falar do Bahia, trazer detalhes do tricolor de aço. Está muito próximo de voltar a atuar. O Bahia que volta a campo no próximo sábado, no dia 4 de julho, às 11 da manhã, contra o Montevideo City Torque, equipe uruguaia que faz parte aí do conglomerado do Grupo City. Um amistoso em homenagem ao dia 2 de julho foi marcado para o dia 4, no próximo sábado, na Fonte Nova. Mas o torcedor, é claro, quer saber dos bastidores, né? E a notícia dos últimos dias é a proposta feita pelo Bahia para Gabriel Peck, atacante do LA Galaxy dos Estados Unidos. Ele que foi revelado pelo Vasco, 14 milhões de euros, cerca de 82,5 milhões de reais. Uma bolada aí, uma fortuna pelo jogador. O torcedor deve estar se perguntando, Ivo, 80 milhões, mais de 80 milhões, não tinha uma notícia que o clube americano queria cerca de 60, 65 milhões? Sim, queria, mas por uma porcentagem do atleta, o que não é comum das negociações do Grupo City. Então, 80 milhões para mais é o que o clube americano deve aceitar para negociar 100% dos direitos econômicos do atacante Gabriel Peck. Essa é a proposta do Bahia, 82,5 milhões de reais. Muito dinheiro, salário que se fala aí para chegar na casa dos 2 milhões de reais. Isso é o que me chama a atenção. O grupo não costuma negociar salários altos. A gente vai lembrar do caso do goleiro Everson, por exemplo, do Atlético Mineiro, que o salário era cerca de 1 milhão de reais, o Bahia acabou não acertando. Outros salários altos também que o Bahia acabou não trazendo negociações, e o Gabriel Peck pode ter um salário na casa dos 2 milhões de reais, salário semelhante ao que ganha Everton Ribeiro. A gente vai ficar de olho nessa situação, porque esse negócio pode ter desfecho positivo em breve e Gabriel Peck pode sim vir a se tornar atacante do Bahia nos próximos dias. Por falar em salário de Gabriel Peck, falar que vai ganhar o mesmo de Everton Ribeiro, é sobre ele que a gente vai falar agora. E o Everton Ribeiro se reapresentou como os outros atletas depois desse curto período de férias do início da Copa do Mundo. Porém, o camisa 10, o maestro tricolor, está treinando separado do grupo. Everton Ribeiro apresentou dores na lombar, na região lombar ali, e não tem treinado com o grupo, não tem previsão para voltar a treinar com os outros atletas também. O Bahia divulgou umas imagens do treino de hoje, jogadores fazendo trabalhos ali mais fortes, né? Trabalho até de tático de um grupo contra o outro, e o Everton Ribeiro aparece nessas imagens treinando separado com a equipe de preparação física do Bahia. Vamos seguir de olho, porque o Everton não tem prazo para voltar. Realmente vai chegando aí o final da carreira do Everton, já não tem um ritmo muito bom em 2026, tem sentido dores constantes, já não tem aguentado o ritmo das partidas. Pode sim ser o fim da carreira do camisa 10, essa reta final de temporada de 2026. Mas é importante, ainda o Bahia precisa dele. Vamos ver se o Everton fica à disposição logo para os primeiros jogos. Fato é que ele não deve ir a campo no amistoso do próximo sábado, já que está treinando separado. O Everton tá no campo, tá de chuteira, tá treinando com bola, mas fazendo um trabalho específico por conta dessas dores na região lombar. A gente vai seguir também acompanhando isso e atualizar esse caso durante a semana. O Bahia segue treinando normal, tem um amistoso no dia 4, tem outro no dia 12 contra o Fluminense, no outro domingo, às 4 da tarde, no Maracanã. E aí sim, vem para as partidas oficiais contra a Chapecoense no dia 17 de julho, aqui em Salvador, uma sexta-feira. Então a gente vai ficar ligadinho nesses jogos aí do Bahia, tanto nos amistosos quanto no retorno também do Campeonato Brasileiro da Série A, tá certo? Amanhã a gente volta com mais notícias do Esquadrão, quem sabe já com a definição dessa negociação entre Bahia e Gabriel Peck. E a seleção, deixou a gente nervoso hoje, deixou toda a torcida brasileira nervosa, mas conseguiu se classificar. Mas a seleção eu vou deixar para os meus companheiros de trabalho aí comentarem. Tô feliz, estamos nas oitavas. oitavas, vem por aí Costa do Marfim ou Noruega. Abraço, Ivo, abraço a todos que estão aqui na bancada e a todos os ouvintes, é claro. Amanhã estamos de volta.
0: Valeu, obrigado, meu querido Gabriel Bacelar, com a gente no Futebol Show da Nova Brasil, FM 104.7, Nova Brasil em Campo Salvador. Ô, Toninho, tá aí, né? O Gabriel Peck, bola da vez do Bahia, né? Que já foi há uns dias atrás, deu uma estreadinha, Bahia voltou a negociar, inclusive tem até proposta. Você acha que é uma boa? É caro o salário do jogador? Aproximadamente 2 milhões por mês, Toninho?
6: Acho muito caro o valor que se paga por ele. Com esse dinheiro todo, você contrataria aí uns dois jogadores bons para o lugar dele. Eu não sei se ele vale tudo isso, não. Tanto de salário quanto o valor para aquisição do passe dele e ainda ficar por conta de alguns 20% aí para o dono do passe aí. Não sei, eu acho muito caro. Eu, sinceramente, não vejo muito custo-benefício nisso, não.
0: Olha os números aqui, jogador de 25 anos, começou a carreira onde? No Vasco da Gama.
6: Vasco.
0: Né? Em 2014, ficou 15, 16, 17, ficou até 2023. Seu último ano no Vasco, ele fez 50 jogos, marcou 14 gols e deu 5 assistências. Aí foi pro Galaxy, lá nos Estados Unidos, 2024, primeiro ano, ele fez 41 jogos, marcou 11 gols, boa média, hein? 19 assistências. Olha que número aqui, hein? Olha esses números, Toninho. 2024, 41 jogos, 21 gols, 19 assistências. 2025, ele fez 40 jogos, no caso ano passado, 11 gols e 4 assistências. Esse ano, ele já fez 20 jogos e marcou 11 gols. Claro que o futebol americano não é de se comparar com o brasileiro, né? 20 jogos, 11 gols e 4 assistências. E aí, meu querido Roberto Rivelino, esse nome é um jogador que pode agregar esse elenco do Bahia, Robertão?
2: Sim, pelo que ele já tem demonstrado, sim. Agora é muito dinheiro, realmente, como falou o Toninho, mas a gente espera que ele possa corresponder e aí fica tudo tranquilo aí, porque trazendo aí esse futebol que se espera para o Bahia, já que o grupo tem poder financeiro para isso, vamos em frente. Acreditamos que sim, que seja uma boa aquisição.
0: É verdade. E você, Genildo Lavício, que acha do Gabriel Pé, que é um bom reforço para o Bahia ou não vale a pena o investimento, Genildo?
1: Eu não sei, rapaz, os caras se inventam cada coisa. Gabriel Peck, até agora eu não vi o Bahia falar, é tudo especulação.
0: Mas o Bahia não fala, Genildo.
1: É isso que eu tô dizendo.
0: Toda a contratação que a gente divulga aqui.
1: É isso que eu estou falando.
0: É sempre assim.
1: Até agora eu não ouvi o Bahia falar, então pra mim é especulação. Agora, com relação a valores, eu acho que, quando eu ouço dizer assim, fulano e tal vai ganhar muito, eu tenho uma outra opinião, viu, sabe qual é? Que nós, eu, você, Toninho, Rivelino, França, Ivens, tá? Eu não sei, eu não sei como é que tá a situação de Lore nesse instante, nem de Gabriel, mas o problema todo é que nós é que ganhamos muito pouco, então a gente estranha quando o cara vem ganhando 2 milhões ou 3, entendeu? Eu acho que ele tem que ganhar mesmo, entendeu? O jogador, ele tem uma vida curta, é uma vida dura, é uma vida limitada em relação a outras funções. Então pronto, ele tá aí pra ganhar o dinheiro dele e fim de papo, tá? Pra pagar, por exemplo, numa final de Copa do Mundo de ingresso, até $2,000, tá? E tem ingresso também de $10,000, tá? Vendidos para a Copa do Mundo, pra final da Copa do Mundo, sem que se saiba até quem são os times que vão jogar. É mais ou menos isso aí. Nessa fase agora, só pra completar aí, Ivo, aquela informação que o França tava dando, nessa fase de grupos ainda, né? Tá entre 345 até $620 o ingresso, dependendo do estádio, dependendo da posição também onde ele fique. É muito caro, viu? Pra gente que é pobre.
0: É verdade, o ingresso pra Copa do Mundo hoje é pra quem pode mesmo, hein? Né? Ou então pra quem tem alguém aí pra presentear, pra dizer, né? Venha, pode vir, que deixa comigo, né? Mas é complicado hoje assistir um jogo de Copa do Mundo, né? Enquanto a FIFA paga, né, muita grana pros jogadores, pros clubes, pras seleções, ela vai tirando também nos ingressos, né? Não é pra menos, não. Agora, com relação lá ao assunto Gabriel Peck, Genildo, só pra deixar claro pro torcedor, o Bahia é o último a divulgar.
3: Quando nós falamos, tem 6 meses que trouxemos a informação que o Bahia tinha contratado o Alejo Vélez, o argentino. E o Bahia não confirmou nada. O Bahia não disse nada. Todo mundo sabia que o cara estava contratado. O Bahia só fala depois que ele apresenta, tira as fotos e tal. Chega no aeroporto, não consegue esconder. Tá lá os canais de YouTube, né? As rádios, os setoristas estão aguardando o cara chegar. E aí o Bahia não tem como esconder mais. Ó, fulano chegou em Salvador, até já falou com a imprensa. O Bahia continua caladinho, não fala nada. Depois todo mundo já sabe, aí o Bahia vai e divulga.
1: É, nesse aspecto aí de esconder, Ivo, tem talvez uma estratégia, né? Porque você sabe que cresce a concorrência quando
3: começa a anunciar.
1: Concordo. Eu acho que a política é essa aí, entendeu? De não
3: mas
1: anunciar.
3: Mas quando tá contrato assinado, Dinho, contratinho assinado, tudo já acertado, contrato e tal, não tem mais como voltar atrás. Mas é um procedimento que o Bahia faz que não diga que é errado,
1: depois
3: não.
1: Depois do exame médico final, né?
3: A forma como o Bahia hoje lida com essa questão de contratação, não tenho nada contra, não. O Bahia, o Vitória, por exemplo, quando bate o dedo, todo mundo está sabendo. Já o Bahia é diferente e toca o barco, a coisa vai seguindo. Bom, vamos pro último bloco, na volta vou com Lorena Vinhas falando do Vitória, hein? Tem um monte de jogadores chegando no Vitória e seu Toninho Maravilha, eu quero ver o que ele vai dizer sobre essas contratações do Vitória, porque ele não gosta de nenhuma. Eu volto já.

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7: 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BR-324 tem trânsito lento sentido Salvador entre o bairro das Flores e Valéria, devido a uma ocorrência na via. Se está na via e segue sentido centro de Salvador, não está valendo a pena desvios. Já na Avenida Vasco da Gama, fluxo está bem tranquilo por lá, no sentido Rio Vermelho. 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
0: Brasil! Chama que eu vou, galera brasileira, o Brasil venceu de virada do Japão, 2-1 de virada nesta Copa do Mundo que tá pegando fogo, 4 jogos, 3 vitórias, hein? E um empate, a seleção desacreditada por alguns, né? Até do rádio também, do microfone, que o Brasil não ia para lugar nenhum, não passava da primeira fase, teve gente dizendo isso aí. Talvez alguém já esqueceu que comentou aí, por aí, que não acreditava não que o Brasil ia classificar. 4 jogos, 3 vitórias e tá aí, Genildo, como sempre, com a sua paciência, dizendo... Calma, Antoninho. Calma, Antoninho Maravilha. Calma, Antônio Silva, nosso querido Toninho Maravilha. Calma, Roberto Rivelino. Calma, França Almeida. Ô, Francinha, tá ligado, Francinha?
8: Sim, Ivo, e tem gol na Copa do Mundo. A Alemanha empata, Revers fazendo Alemanha 1, Paraguai também 1 em Boston. 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
0: É, rapaz, quer dizer que a Alemanha empatou, né, França? Mantendo a tradição de Copas do Mundo, né?
8: Isto, e o vencedor de Alemanha e Paraguai pega a França ou Suécia no próximo sábado.
0: Às 18 a Alemanha horas. Pode cruzar o Brasil?
8: A Alemanha?
0: Sim.
8: Pode cruzar o Brasil? Deixa eu ver aqui, Ivo. Deixa eu ver, pode sim.
0: O Roberto tá ligado aí.
8: Pode.
9: Lá na frente.
8: Porque tá em uma banda, o Brasil tá na outra.
10: Só
8: tá
10: na, frente, na, né, final.
9: É.
11: Ganharemos com maior facilidade do
10: como
11: que
10: como é, Copa. Roberto?
12: Só se for na final.
10: Só se for na final. Pela, não, eu prefiro qualquer um menos a Alemanha.
9: Oxi.
10: Apesar que essa seleção da Alemanha, final, não. Eu assisti dois jogos aí e não gostei não, viu?
9: Quero que ela venha.
10: É, Genildo.
9: Eu queria, ô Ivo, hein? Eu queria uma fila agora, né? Já que vem Noruega ou Costa do Marfim, eu queria ou Noruega, aí depois eu queria Argentina, França, Espanha, Portugal, tá? Até a finalzinha com a Alemanha.
8: Peso pronto, pesado.
9: Brasil ganha todos.
10: É, rapaz, tá vendo aí? Segura aí, galera, vou chamar aqui de novo aquele giro com a galera. 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Vamos ouvir a nossa querida Lorena Vinhas. Deixa a Lore falar, que errou o placar, disse que ia ser 1-1. Ah, pelo amor de Deus, hein? Ela vai falar agora do Esporte Clube Vitória, as novidades do Leão pra sequência da temporada. Fala, fala, Lorena! Alô, alô, garotona!
13: Ivo, muito boa tarde pra você e pra todos os nossos ouvintes. A gente vai junto nesse pós-jogo da Copa e eu vou trazer pra vocês algumas atualizações do Esporte Clube Vitória. Que no mercado está bastante movimentado nessa pausa da Copa do Mundo. A principal novidade é a contratação do volante Wallace, de 31 anos, que chega por empréstimo do Cruzeiro até o fim da temporada. Revelado pelo Grêmio, campeão olímpico pela seleção brasileira e com passagens por clubes da Alemanha e da Itália, o Wallace chega para ser um dos líderes no meio campo rubro-negro. Na apresentação, o jogador reconheceu que viveu um período difícil no Cruzeiro, onde quase não atuou, e afirmou que enxerga no Vitória é uma grande oportunidade para retomar o seu melhor futebol. Um outro reforço que pode ser confirmado é o meia Pochettino, que pertence ao Fortaleza, o argentino que chega por empréstimo até dezembro para aumentar a criatividade no setor ofensivo. A diretoria acredita que a experiência do atleta pode ser importante para a sequência na Série A e na Copa do Brasil. Além disso, o clube está negociando a contratação do lateral direito Fabiano Souza, que atua no Moreirense em Portugal. As conversas estão em fase de troca de documentos e a expectativa é de que esse anúncio oficial aconteça nos próximos dias. De saída, o volante Ronald, que já foi confirmado e emprestado ao Criciúma até o final da temporada para ganhar mais minutos em campo. A saída abre espaço para a chegada de novos reforços. Já a preparação do time de Jair Ventura está em ritmo forte. O clube iniciou a intertemporada com atividades em 2 períodos, priorizando o condicionamento físico e ajustes táticos. Hoje, nesta segunda-feira, os treinamentos continuam normalmente no CT Manuel Ponte Tanajura. O próximo desafio do Leão é no dia 16 de julho, contra o Vasco, pela retomada do Campeonato Brasileiro. Na sequência, o foco também será a disputa das oitavas de final da Copa do Brasil, diante do Atlético Paranaense fora de casa. A competição é tratada como prioridade pela diretoria, pela visibilidade esportiva e pela premiação financeira. Nos bastidores, o Vitória segue aproveitando a melhor transferência para reforçar o seu elenco em posições consideradas carentes. A prioridade continua sendo a lateral direita, além de observar oportunidades para o setor ofensivo com o objetivo de fortalecer a equipe para o segundo semestre. É isso, Ivo. Isso que a gente tem de novidade. O Vitória está se movimentando no mercado, se movimentando ali no elenco. Jair Ventura está tentando encaixar o melhor futebol nesse elenco que ele já se encontrou e que tem feito e que fez um bom primeiro semestre. Eu vou ficando por aqui, vou apurar novas notícias e assim que eu tiver mais novidades, eu trago pra vocês. A gente fica com o programa e as novidades dos bastidores da Copa. Um abraço.
10: Valeu, minha querida Lorena Vinha, que tanto Toninho Maravilha pega no pé dela, tá aí arrebentando aqui no som da Nova Brasil FM. Grande Lorena Vinhas, hein? Atenção, atenção, galera, tá aí Toninho, a nossa Lorena Vinhas, tem mais um jogador que tá no radar do Vitória e que pode estar desembarcando em Salvador a qualquer momento. Essa informação chegou pra gente do Fabiano Souza, jogador de 26 anos, que pertence lá ao futebol português, né? Ao Timonense e pode estar de malas prontas para Salvador para vestir a camisa do Vitória. Ano passado jogou no Ceará, né? Jogador que chamou atenção, inclusive do Bahia, né? Foi até cogitado no Bahia também no começo deste ano e tal, acabou voltando para Portugal e o Vitória tá trazendo agora para jogar na lateral direita, uma posição que tem sido carência no Vitória com a contusão do Natan, né? Do teu outro jogador, né? Que também é o Silva, que tá machucado. Então, o Matheus Silva, né? O Natan, que também não vai jogar mais esse ano, né? Não joga mais esse ano, então o Vitória teria que contratar de fato aí um lateral. E aí, Toninho Maravilha?
14: Bom, contratação, como diz um amigo meu, é ato de risco, né? Pochettino não tá bem, não tava bem no Fortaleza, mas ele pode vir para cá e também se dar bem. Ou como o Kaiser, que tava lá, não deu nada, tava dando muito no couro lá e tal, mas o Fortaleza dispensou, ele veio pro Vitória, fez a sua história aqui, tá como um dos artilheiros da equipe do Vitória. É esperar para ver, eu acho que é por aí o caminho. Esse português eu desconheço, não sei. Já fizemos tantas contratações erradas, fizemos não, eles já fizeram tantas contratações erradas, é esperar a bola rolar. Eu não vou aqui, como diz meu saudoso amigo Diógenes Rabelo, não vou dar uma de criticólogo de plantão, eu vou esperar o negócio fechar, vou esperar o cara chegar, treinar e ver o que vai dar. Eu não sou crítico da minha amiga Lorena Vinhas, de jeito nenhum, eu sou um defensor dela, eu não pego no pé dela.
9: Quem tá
14: pagando
9: é o Ivo, né? A menina
14: você não é incentiva com o setorista do Vitória.
10: Tem dois falando
14: sabe
10: aí.
14: Tudo do Vitória, vive lá dentro do Vitória, eu não sei o que você tá esperando, um abraço.
10: Grande Toninho Maravilha, um abraço pra você, Toninho, valeu garotão, bom descanso, pois não, Roberto?
9: É você que fica pegando no pé da menina, rapaz, ela acertou o placar e você dizendo que não? Rapaz, seja.
10: Não, ela acertou o placar, hein? Inclusive vai ganhar uma caixa de chocolate, Roberto.
9: Olha aí. Tô defendendo ela por aqui, senão você não ia deixar passar batido, hein?
10: Vou dar um chocolate pra França Almeida também. Quem foi?
14: Obrigado, teve mais alguém? Ivo. Não, obrigado. Dele vem pra mim.
10: Teve mais obrigado. Alguém?
9: Eu,
10: Gabriel Bacelar.
9: Gabriel Bacelar. Também a Lorena.
10: Gabriel e acertou. França. Roberto falou que ia ser 5-1, Roberto. Você passou longe, hein?
14: Rapaz. Posso falar aqui?
10: Rapidinho, vá.
14: Eu quero fechar minha participação dizendo que o meu coração está triste pela partida do meu amigo, meu irmão Tony Carneiro.
10: É verdade.
14: Foi uma perda lamentável que a gente já teve, não foi de agora. Ele já estava afastado do rádio há muito tempo, mas ontem nos deixou. Eu tô com meu coração triste e abraço a família, o filho dele, o Índio, que trabalha numa uma emissora corrimã. E que Deus possa consolar a todos, meu amigo Beto Para-choque, irmão dele, todos eles serem consolados pela passagem do Tony Carneiro. Um abraço.
10: Verdade, Toninho, eu não tive, né, o prazer de trabalhar com o Tony Carneiro, mas acompanho já, né, acompanhei muitos anos no rádio, inclusive você teve esse privilégio de trabalhar com ele muito tempo, né?
14: Ah, trabalhei 5 anos na Rádio Sociedade.
10: Né? Muito tempo com ele, pode muito bem falar sobre o Tony, mas eu tive com o Tony em vários momentos, no estádio e tal, mas não trabalhamos juntos, mas tivemos aquele contato, era um cara, né, boa praça, né, se dava bem com todo mundo, aquele cara bem, né, mas Deus tem, né, que Deus possa confortar a família nesse momento de dor, e a gente sabe que o Tony Carneiro, né, plantou o bem aqui, só fez o bem, e o que vai ser guardado para a memória dele é justamente aquilo que ele deixou aqui, o legado dele como um grande profissional da crônica esportiva do Rádio da Bahia, reconhecido por todos, independente de qualquer rádio. Hoje eu trabalho numa rádio, ele trabalhou em outra, você trabalhou em outras, mas no geral, todo mundo reconhecendo o trabalho e o papel que ele teve aqui no rádio. Grande abraço também para o seu filho, para a família, e a gente, né? tenho certeza que ele está no bom lugar. Valeu?
14: Essa semana eu vou contar umas histórias dele. Ele era muito folclórico.
10: É verdade. Eu soube que ele tem uma tinha uma pesada sua que você não gostava quando ele falava, né, Toninho?
14: eu vou encerrar contando uma. Jogo na Fonte Nova, jogador do Bahia que saiu contundido, tomou um corte na testa, aí voltou com a cabeça fachada. Aí ele, Silvio! Aí, fala, Tony Carneiro! Aí ele, olha, o jogador voltou com a cabeça imobilizada. meu amigo saudoso Amando Oliveira, então manda ele pro vestiário, porque se tá imobilizado ele não pode jogar mais. Essas eram só as dicas do Tony Carneiro. Então ele era muito engraçado, ele era muito folclórico e todo mundo gostava do Tony Carneiro. Vai fazer uma grande falta.
10: Em vez de enfaixada, imobilizado, aí não tem como, né? Até França Almeida jamais conseguiria lutar karatê se estivesse imobilizado. Valeu, um abraço, Toninho. França, bom abraço. Descanso, garotão.
8: Valeu, atualiza aí, Francinho. Obrigado pra você. Amanhã, se Deus quiser. E permanece a Alemanha empatando com o Paraguai em 1-1 dos 90. Já estamos com 68 minutos de jogo. E às 22 horas jogam Alemanha e Marrocos.
10: Vou torcer para Marrocos. E estou torcendo pro Paraguai. Valeu?
8: Pronto.
10: Um abraço, Francinha.
8: Um abraço, Ivo.
10: Um abraço, Robertão.
15: Grande abraço, Ivo. Deixar também os nossos sentimentos aos familiares e todos os amigos aí do Tony Carneiro, ele que fez história. A gente teve o prazer de conhecê-lo. E aquele jargão dele jamais esquecido, madeirada. Valeu, um abraço, boa noite,
10: até amanhã. Grande abraço, obrigado, Genildo Lavins, que já foi tomar aquele cafezinho com leite, ele ia correr agora à noite. Um abraço pro nosso querido Tony Maravilha, pro Roberto Ivelino, pro Gabriel, pra Lore, pro França, pro Ivens Carneiro, pro Gabriel Barcelar. Valeu, galera. 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

Nova Brasil, relembramos Maria Bethânia, gostoso demais, mais moderna, brasileira. Agora 7:18, ótima noite. 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
8: Você que está na região de Brotas vai encontrar trânsito moderado na Avenida Dom João VI, sentido Campinas de Brotas. Se está na região e segue sentido Caminho das Árvores, não está valendo a pena fazer desvios. 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
9: 7:20. De volta com o som do eterno poeta Cazuza, faz parte do meu show. Mais uma pra você relembrar comigo aqui na Rede Nova Brasil FM. Mais que moderna, brasileira.

sentia um acréscimo de estima por si mesma e parecia-lhe que entrava enfim numa existência superiormente interessante, onde cada hora tinha o seu encanto diferente.

0: Chega Caetano Veloso pra te lembrar aqui na Rede Nova Brasil, mais que moderna brasileira, 20 pras 8.
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11: Você que está na região de São Cristóvão vai encontrar as avenidas Caribé, São Cristóvão e Santos Dumont fluindo muito bem no sentido Lauro de Freitas. E a Metropolitana, trânsito também tranquilo nos dois sentidos. 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
0: Agora 7:43, boa noite. Aqui tem o seu dos Paralamas.

0: Brasil e a Sandra Sá, Solidão que Nada. Lembrando que daqui a pouco tem um novo Sempre Vem com o João Marcelo Boscoli, estreando em novo horário, a partir de agora, às segundas-feiras, 8 da noite, aqui na Rede Nova Brasil FM. Mais que moderna, brasileira, agora 7:53, obrigado pela sintonia, uma excelente semana pra você e vai Brasil!
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2: A fibromialgia é uma doença reumática que provoca dores crônicas em várias partes do corpo, além de fadiga intensa, dificuldade para dormir, cansaço excessivo e outros sintomas que afetam diretamente a qualidade de vida. A doença está relacionada a alterações no sistema nervoso central, que faz com que o corpo interprete os estímulos de maneira mais intensa. Com isso, situações simples do dia a dia, como um toque ou um abraço, podem provocar dor significativa. O acompanhamento médico é fundamental para controlar os sintomas e melhorar o bem-estar dos pacientes.
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18: Avenida Centenário tem pista livre nos dois sentidos, tanto para você que sai da região da Barra, sentido Garcia, Tororó, quanto no sentido contrário. Avenida Bonocô, trânsito também tá livre, sentido Dique do Tororó. 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
22: Olá, eu sou João Marcelo Boscoli, boa noite. Começa agora o novo Sempre Vem, um espaço para nova música brasileira, lançamentos, artistas novos já bem conhecidos e talvez algum artista que você vai conhecer aqui. Toda segunda-feira, 8 horas da noite, a gente tem esse encontro com o melhor da nova música brasileira. A gente começa com Manhana, Digo ou Não Digo, com Insensatez. Insensatez, no caso, um clássico do cancioneiro norte-americano, dos irmãos Gershwin, gravado por muitos artistas, enfim, entre eles João Gilberto. E aí que entra o álbum da Manhana, porque Digo ou Não Digo é uma música do universo do João Gomes e Insensatez do universo do João Gilberto. Manhana canta JG. A gente vai ouvir também o Silva com Abram Alas. E ainda nessa sequência, Baiana System, Gilsons e Tropiquilas na música Presente. É isso aí, o novo Sempre Vem começa agora. Toda segunda-feira, 8 horas da noite. Uma hora com o melhor da nova música brasileira aqui na Nova Brasil. Mais que moderna, brasileira.
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0: Você acabou de ouvir Marcelinho da Lua e Zeca Veloso, Deusa do Amor, uma versão reggae do clássico de Pepeu Gomes, um clássico da música popular brasileira. Você está ouvindo a Nova Brasil toda segunda-feira, 8 horas da noite, a gente tem esse encontro aqui no Novo Sempre Vem, porque na Nova Brasil, você sabe, o novo sempre vem. Abrindo a próxima sequência, o Ana em Vidro Fumê. Vamos ouvir também JP e Lucas Maia na música No Mundo. Ainda nessa sequência, vamos ouvir Luana Granai na sua composição Quando Nascer o Sol. Nova Brasil, mais que moderna, brasileira.
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0: Aqui o novo sempre vem. Você acabou de ouvir a Bruna Black em Continue. Você está ouvindo o Novo Sempre Vem? Essa é a Nova Brasil. Esse é um espaço, toda segunda-feira, 8 horas da noite, para todo o Brasil, onde a gente traz a nova música brasileira. Abrindo a próxima sequência, vamos ouvir Liniker e Baiana System na música Negona dos Olhos Terríveis. Vamos ouvir também Agnes Nunes e Tailã na música Bobagem Amor. Vamos ouvir também Victor Mus e Illy na canção Que Sorte a Minha. Nova Brasil, aqui o novo sempre vem.
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0: Você acabou de ouvir Ina Arruda, na sua versão da clássica Iluminados, canção de Ivan Lins e Victor Martins, consagrada na voz do Ivan Lins há 40 anos. Ouvimos aqui uma versão da Ina Arruda, uma artista da nova geração. Você está ouvindo o Novo Sempre Vem, não esqueça, toda segunda-feira, 8 horas da noite, a gente tem esse encontro com o melhor da nova música brasileira. Essa é a Nova Brasil, aqui o Novo Sempre Vem. Artistas novos já bem conhecidos e talvez algum artista que você vá conhecer aqui no nosso programa. Abrindo a próxima sequência, Murilo Chester com Raquel Reis na música Por Que Não. Vamos ouvir também Clara Valverde e Canetaria, Carinha de Problema. Ótimo esse nome. Vamos ouvir também Atuio com a participação especial da Lued Luna, a ótima, a atmosférica Paisagem. Essa é a Nova Brasil. Você já sabe, aqui o novo sempre vem.
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0: Você acabou de ouvir João Sabiá, Mesmo Que Seja Longe. É isso aí, essa foi mais uma edição do Novo Sempre Vem aqui na Nova Brasil, um espaço onde colocamos as músicas dos novos artistas para todo o Brasil. Um lugar importante para nós da rádio e para os artistas que estão chegando e buscando as novas audiências, buscando apresentar a sua música para um público que talvez possa se apaixonar por essa música. Meu nome é João Marcelo Boscoli. Semana que vem, 8 horas da noite, toda segunda agora aqui na Nova Brasil. O novo sempre vem. Nova Brasil mais que moderna, brasileira. Muito obrigado e até lá.
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0: Está no ar a Voz do Brasil. As notícias do governo federal que movimentaram o país no dia de hoje.
1: Boa noite.
2: Boa noite para você que nos acompanha em todo o país.
1: Segunda-feira, 29 de junho de 2026.
2: Vamos ao destaque do dia. Apoio a bons pagadores.
1: Desenrola adimplentes. Permite substituir empréstimos mais caros por financiamentos com juros menores.
2: A iniciativa busca reduzir o peso das parcelas no orçamento, prevenindo o endividamento. Pablo Mundim.
3: A ideia é substituir juros de até 12% por juros no máximo de 1,99% ao mês.
1: E ainda, incentivo também para quem está em dia com o FIES, o Fundo de Financiamento Estudantil.
2: Após se formar, o estudante poderá receber crédito para montar seu próprio negócio.
1: É o FIES empreendedor. Graziele Bezerra.
4: O governo do Brasil estima que em um universo de 500 mil beneficiários